0: a vacinação deve ser entendida por todos como um direito fundamental, mas também como um dever cívico. A minha opinião é que todas as crianças devem ser vacinadas, nas idades que são recomendadas, desde que não exista uma verdadeira contraindicação. E essas contraindicações devem ser determinadas pelo médico assistente da criança. Isto porquê? Porque qualquer criança que não seja vacinada é suscetível às doenças que estão contempladas no PNV, assim como às suas complicações, e essas complicações podem eventualmente ser graves, e nós não conseguimos prever quem são as crianças que vão sofrer dessas potenciais complicações. Além disso, como já foi falado, efetivamente as crianças não vacinadas vão beneficiando da imunidade de grupo, mas à medida que o número de indivíduos não vacinados vai aumentando, a imunidade de grupo vai decrescendo e eventualmente vai deixando de existir e vão surgindo surtos de algumas destas doenças.
1: Muito bem, portanto fica o esclarecimento: a imunidade de grupo não dura para sempre,
0: não,
1: sobretudo
0: para
1: se deixarmos de vacinar, não é? Portanto, muita atenção a isso. Neste esclarecimento que tu fizeste, tu falaste-nos em verdadeiras contraindicações.
0: Exatamente.
1: Para a não vacinação. Portanto, se existem verdadeiras, eu suponho que existam também falsas contraindicações. Queres-nos esclarecer sucintamente sobre,
0: claro,
1: algumas destas falsas contraindicações, ou seja, falsos motivos para não vacinar as nossas crianças?
0: Pronto. No dia-a-dia, são inúmeras as razões pelas quais os pais querem adiar a vacinação. Os pais e, às vezes, alguns profissionais de saúde. As falsas contraindicações não devem nunca constituir motivo para atrasar a vacinação. A mais frequente de todas é a constipação vulgar, associada ou não à febre. O uso de antibiótico por uma otite, por uma amigdalite, etc., por uma infecção qualquer. Depois temos também a prematuridade, o baixo peso à nascença, pronto, que podem eventualmente constituir contraindicação para a vacinação, mas apenas na vacinação contra a tuberculose e contra a hepatite B. Portanto, mas são dois casos pontuais e, portanto, aí o médico assistente irá indicar aquilo, o procedimento adequado. Depois temos também as reações locais, que podem ser ligeiras a moderadas, pronto, que também não devem constituir motivo de contraindicação. E história, quer naquele indivíduo, quer em familiares, de alergias ao ovo, a uma outra vacina. Portanto, tudo isto deve ser desmistificado, de forma a que o PNV seja cumprido e nos timings adequados.
1: Ou seja, existem questões que são não questões.
0: Exatamente.
1: E, portanto, é muito importante fazer esta desmistificação e também que os profissionais de saúde estejam prontos para desfazer estes mitos quando eles chegam,
0: claro,
1: muitas vezes chegam com muita convicção por parte dos pais. Cristiana, outra pergunta que eu encontrei também no site da DGS e que acho importante lançar aqui é: quais são os riscos se eu optar por não vacinar o meu filho? Portanto, a Patrícia também já fez aqui um apanhado sobre este assunto, uhum, mas se calhar era importante fazer aqui alguns tópicos sobre esta questão. Portanto, quais são os riscos se eu tiver um filho e eu optar por não vacinar? O que é que isto implica?
2: Pronto, isso é muito importante, não é? Porque assim que se toma uma decisão, quer seja pelo vacinar ou não, é preciso estar consciente das suas consequências. E, portanto, quem opta por não vacinar o filho deve ter presente que o fará correr riscos desnecessários quanto à sua saúde e quanto à sua vida. No entanto, caso tome essa opção, existem alguns cuidados a ter, nomeadamente se a criança adoecer e tiver de recorrer a um serviço de saúde, o pai deve avisar imediatamente os profissionais de saúde que a criança não recebeu algumas das vacinas recomendadas para a idade. Se aparecer na escola alguma criança com uma doença evitável pela vacinação, a criança não vacinada tem de cumprir um período de afastamento da escola e de outras atividades do grupo, até se ter a certeza que não contraiu a doença e não a irá disseminar posteriormente. Se esta criança também não vacinada tiver de viajar, devem ter presente que muitas das doenças que estão controladas no nosso país ainda circulam em outros países. E, portanto, para além de adoecer, ele pode trazer a doença com ele para Portugal quando regressar e, portanto, correndo o risco de infectar outros indivíduos. Portanto, quanto maior for o número de pais que optem, então, por não vacinar os seus filhos, maior é o risco da disseminação das doenças que atualmente são evitáveis pela vacinação. E ao decidir não se vacinar, não põem em causa só o seu filho, portanto, não põem o seu filho apenas em risco, mas também toda

0: à comunidade.
1: Mais uma vez este reforço, este alerta, que não é só, mais uma vez, uma questão individual, mas também de pensar em termos comunitários, portanto, deixar aqui um bocadinho o egoísmo de lado. Elsa, tu há bocadinho também referiste um bocadinho isto, mas penso que é importante voltarmos a focar-nos nesta questão, que é, faz sentido termos mais medo das vacinas do que das doenças que elas evitam?
2: Bem, a maioria dos pais de hoje, e também alguns profissionais de saúde, nunca viram uma criança paralisada por poliomielite. Nem nunca viram nenhuma criança a sufocar por causa de difteria. Nunca viram lesões cerebrais por causa de sarampo. Ou a morrer por causa de uma tosse convulsa. Portanto, não têm a noção da gravidade destas doenças e dos benefícios incalculáveis conferidos pela vacinação em larga escala. Por isso, não faz sentido ter mais medo das vacinas do que das doenças.
1: Ok, e fica perentoriamente esta opinião dada, e muito bem. E eu aproveitava também este mote, e este tom assertivo com que a Elsa falou agora, para passarmos aqui a uma secção rápida, mas que eu acho que pode ser interessante para quem nos ouve, que é uma parte de mitos e verdades sobre a vacinação, que depois nós também vamos disponibilizar na página de Facebook da rádio. Nós também já estamos um bocadinho em cima do tempo, portanto vamos tentar ser muito eficientes nesta parte. Elsa, começo exatamente por ti para continuares nesse embalo de médica convicta de que a vacinação é realmente importante. E ainda bem. As doenças começaram a diminuir antes das vacinas devido às melhores condições de higiene. É mito ou é verdade?
2: Bem, a melhoria da higiene e a disponibilidade de água potável permitiram controlar muitas doenças infecciosas. Mas só a vacinação em larga escala é que consegue evitar a ocorrência de doenças alvo da vacinação, levando ao seu controlo ou até mesmo à sua eliminação. Portanto, mesmo com boas condições de higiene, interromper a vacinação levaria ao reaparecimento dessas doenças, com as consequentes mortes e incapacidades evitáveis, como está agora a acontecer com o sarampo.
1: Portanto, é mito que
2: é
1: só
2: mito.
1: A higiene é suficiente para
2: controlar
1: estas doenças. Muito bem. Cristiana, é preferível ficar imunizado pelas vacinas do que pela doença, verdade ou mito?
3: É verdade. Portanto, a doença natural, de facto, pode ter a capacidade de conferir proteção contra infecções posteriores, mas, por outro lado, também pode evoluir com complicações graves e até mesmo a morte. E, portanto, a vacinação assume-se assim como sendo uma forma muito mais segura e também, para além disso, garante uma imunidade a longo prazo.
1: Muito bem.
3: Portanto, sim, é verdade.
1: Ainda para ti, no seguimento desta dúvida, surge uma outra, que é: as vacinas podem causar reações adversas graves, doenças e até a morte. É mito ou verdade?
3: Portanto, na medicina, mas também em muitas outras áreas, não é? Como costumamos dizer, nem sempre nem nunca. Portanto, vamos classificar esta frase como um mito. Podemos considerar um mito porque as vacinas atualmente são muito eficazes e são muito seguras, como foi dito logo no início do programa. As reações adversas mais frequentes são ligeiras, de curta duração, a maioria ocorre apenas no local da injeção ou então cedem facilmente ao paracetamol. Para além disso, está cientificamente provado que o risco de uma criança ter uma reação adversa a uma vacina é muito inferior ao risco de uma complicação grave da doença que essa vacina previne, ou seja, este risco compensa o benefício que a criança vai ter. Isto porque as vacinas, tal como qualquer medicamento, são alvo de um sistema de vigilância apertado, também como já falamos, o que permite afirmar que têm um elevado grau de segurança, de eficácia e de qualidade. Caso contrário, não seriam postas ao dispor da população.
1: Muito bem. Elsa, voltava então a ti. Administrar múltiplas vacinas simultaneamente para doenças diferentes pode sobrecarregar o sistema imunitário. É mito ou verdade?
2: Mito. A administração simultânea de várias vacinas não aumenta as reações adversas. Até porque, se pensarmos no dia-a-dia, a criança está exposta a inúmeros estímulos infecciosos, estando o sistema imunitário preparado para lidar com todos eles. Por outro lado, o desenvolvimento tecnológico levou ao aumento do número de componentes das chamadas vacinas combinadas. E o facto de conferirmos proteção contra várias doenças com uma única injeção permite alguma humanização dos cuidados e até uma melhor adesão ao esquema vacinal.
1: Ou seja, isso acabou por ser feito no sentido de que as pessoas adiram mais e não
2: Exatamente.
1: Tenham que ir tantas vezes fazer tantas vacinas em alturas diferentes.
2: Exato.
1: Muito bem. Ainda para ti, e no seguimento disto, então, podemos dizer que não há problema em uma criança tomar várias vacinas no mesmo dia?
2: É verdade, sim, senhor. Não há risco acrescido de reações adversas na administração simultânea das vacinas, recomendadas seja para que idade for. Aliás, atrasar algumas vacinas é deixar a criança vulnerável a essas doenças, por isso não há que ter medos.
1: Muito bem. Patrícia, o último, ou melhor, os dois últimos são para ti, e foram propostos por um ouvinte nosso muito que nos bem. Lançou estas dúvidas, que foi o Hélder Balouta, a quem agradecemos. Uma delas é, vai de encontro a uma polémica que existiu há alguns anos atrás, e é a seguinte: as vacinas podem causar autismo? Verdade ou mito?
0: É um mito, e é um mito que é importante que desmontemos, porque está na base da maior parte das correntes anti-vacinação. De facto, em 98 foi publicado um artigo numa revista muito conceituada na medicina, a revista Lancet, que sugeria uma relação entre a vacina contra o sarampo, a papeira e a rubéola e o autismo. Mas, posteriormente, este estudo foi totalmente desacreditado, tinha deficiências importantes em termos de metodologia, e foi provado, do ponto de vista jurídico, que havia conflitos de interesse importantes, e o investigador principal deste estudo foi até impedido de exercer medicina. De forma que é importante que as pessoas percebam que neste momento não há evidência científica nenhuma que prova a associação do autismo à vacina do sarampo, da papeira e da rubéola.
1: Muito bem, portanto fica este mito claramente
0: por
1: desfeito,
0: favor,
1: não
0: sim.
1: existe relação. Muito bem, e outra frase que foi lançada pelo Hélder Balouta e que é a última para este Mitos e Verdades, sim. é a seguinte: a vacinação não impede de forma absoluta o aparecimento de determinada doença. É verdade ou mito?
0: É verdade. Efetivamente, não podemos falar numa eficácia 100%, nem para as vacinas, nem para nenhum tratamento em medicina.
1: Exatamente.
0: Infelizmente. Mas na maioria das vacinas a percentagem de resposta é muito elevada, e a maior parte das vacinas tem uma eficácia superior a 90%.
1: Portanto, muito bem, portanto, apesar de não ser 100%,
0: é
1: estamos muito
0: resposta.
1: Próximos disso, até porque na vida 100%... Não é? Só mesmo em cálculos de probabilidades. Muito bem, antes de encerrarmos este programa, ou melhor, para encerrarmos este programa, perguntava se alguma de vocês tem alguma mensagem final sobre este tema que queira lançar. Ou pelo menos vacinação, sim ou não. Acho que não é preciso perguntar isto, porque é óbvio.
0: Vacinar.
1: Muito bem. Exatamente. É como uma opinião
2: em
1: a todos.
2: Portugal, a cobertura vacinal em relação ao sarampo é muito alta, 98% para a primeira dose aos 12 meses e 95% para a segunda dose. Portanto, a vacinação é reconhecida como a principal medida de prevenção, é gratuita, está disponível e, assim mesmo, a probabilidade de propagação do vírus do sarampo, que é o que mais está a assustar a população agora, é muito reduzida, incluindo em meio escolar. Portanto, vacinar. Como
1: bem.
2: Disse a doutora Patrícia.
1: Estão então lançados os reptos em relação à vacinação. Só dar aqui duas sugestões, como já foi a panagem nosso no último programa. No próximo dia 5 de maio, às 21h30, no Museu de Penafiel, vai ser exibido o filme Morangos Silvestres, cujo tema é o envelhecimento. A entrada é grátis, já há um debate no final, portanto apareçam e juntem-se a este filme. E para além disso, no próximo dia 21 de maio, tal como a Elsa já disse no início, vai então decorrer a caminhada da USF São Martinho, mas disso falaremos em pormenor no próximo Visita de Médico, no dia 13 de maio, e entretanto vamos também divulgar o cartaz no Facebook da Rádio Clube Penafiel. Eu recentemente li na página do Facebook do Hélder Reis, muita gente há de conhecer porque é um conhecido apresentador de televisão em Portugal, que dizia que ultimamente desejava saúde a toda a gente no final de qualquer conversa ou reportagem. Dizia ele: digo saúde porque desejá-la é o melhor que se pode auspiciar a uma pessoa. Com saúde conquistamos o amor, a paz, os sonhos, o sucesso, a liberdade, a família. A saúde é o mais alto tesouro de um corpo. É dilacerante ver uma pessoa sem saúde. A mim, quase me mata a alma ver quem amo sem saúde. A vida é assim, não deixa de ser vida se não tivermos saúde. Mas com saúde, a vida é mais vida. A todos, para todos, saúde. E é isto mesmo que pretendemos ajudar a estimar e a compreender aqui no Visita de Médico. Por isso, contamos convosco já no próximo programa, no dia 13 de maio, aqui na RCP. Até lá, com a moderação indicada, não se esqueçam, vacinar. Até ao próximo programa.

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1: Olá, bom dia, sejam bem-vindos ao A Nossa Terra, o programa que lhe dá a conhecer o que de melhor existe e se faz nas regiões do Val de Sousa e Baixo Tâmega. Vai falar-lhe na manhã deste domingo, o último do mês de abril, de duas temáticas completamente diferentes. Já a seguir vamos dar-lhe a conhecer um projeto de extrema importância no que diz respeito ao combate ao abandono e insucesso escolar, assim como à luta contra as dependências. É um projeto que está a ser desenvolvido no Conselho de Paredes por uma associação criada para o efeito, a APIS. Um projeto que merece ser conhecido e replicado, por isso decidimos trazê-lo à antena do A Nossa Terra. Já próximo das 11 da manhã, vamos revisitar a vila de Rio de Moinhos e cantar os parabéns à banda musical desta bela terra, que completa amanhã 110 anos de história. Fique connosco, faça-nos companhia.
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1: Combater o abandono e o insucesso escolar no Conselho de Paredes foi o objetivo primordial da criação, em 2007, da APIS, Associação Paredes pela Inclusão Social. Entretanto, ao longo destes anos, a instituição tem vindo a alargar o seu leque de atividades, de forma a dar resposta a outras problemáticas diagnosticadas na sociedade, como a luta contra o álcool e as drogas, o apoio a famílias em situações de vulnerabilidade e mulheres vítimas de violência doméstica. Com provas dadas de sucesso, a APIS é, acima de tudo, uma resposta de proximidade que tem feito a diferença na vida de muitas crianças, jovens e adultos paredenses. Com recurso a metodologias e projetos inovadores, a Associação ajuda a mudança através da educação. Mas vamos, antes de avançar, conhecer um pouco melhor da história da Associação Paredes pela Inclusão Social, pela voz de António Brandão.
0: A 25 de abril de 2006, o então Presidente da República Portuguesa, Aníbal Cavaco Silva, no seu discurso de comemoração do Dia da Liberdade, lançou um repto à sociedade para que interviesse em aspectos que pudessem promover o desenvolvimento social numa perspectiva inclusiva. Foi então que surgiu um conjunto de empresários que decidiu responder ao desafio do chefe de Estado e constituiu a EPIS, Associação dos Empresários pela Inclusão Social, que tem como objetivo principal o combate ao abandono e insucesso escolar. Consciente da realidade do Conselho e da necessidade de uma intervenção nessa área, o município de Paredes teve desde logo uma atitude proativa e aliou-se à iniciativa. Foi a primeira autarquia a assinar o acordo de parceria com a EPIS em julho de 2007 e a criar uma rede nas escolas do Conselho de Mediadores para a Capacitação Familiar. Até que, em setembro desse mesmo ano, o Executivo da Câmara Municipal de Paredes decidiu convidar um conjunto de empresários da terra a constituírem uma associação local para gerir o projeto EPIS, de combate ao insucesso e ao abandono escolares no Conselho. 42 empresas responderam afirmativamente e nasceu então a Associação Paredes pela Inclusão Social, que, ao longo destes 10 anos de existência, tem conseguido combater as altas taxas de insucesso escolar que punham o Conselho entre os piores do país. Através do recurso a metodologias inovadoras e com uma filosofia que assenta na educação, a APIS começou por trabalhar nas 9 escolas do concelho com o terceiro ciclo e foi apoiada financeiramente pela EPIS a 75% no primeiro ano e a 25% nos 2 anos seguintes. A partir do terceiro ano, o projeto da APIS começou a ser sustentado por fundos locais e a recorrer a candidaturas de caráter nacional e internacional que permitissem à associação manter a sua estrutura e diversificar a sua intervenção. Por isso, além do combate ao insucesso escolar desde 2010, a APIS tem vindo a desenvolver vários projetos da inclusão social direcionados, por exemplo, para pessoas com problemas ligados ao álcool e ou outras adições, consumidores de substâncias ilícitas, famílias em situações de vulnerabilidade e mulheres vítimas de violência doméstica. Em 2010-2011, desenvolveu o projeto Previne Paredes. Ainda em 2010, partilhou a sua experiência com a cidade espanhola de Valência no projeto Melhorar a Inclusão e Diminuir o Abandono. Soluções. Em 2011, integrou um projeto de transferência de inovação, designado Family Mediation. Em 2012, o Museu Escola. Em 2013, as Mobilidades Leonardo da Vinci. E em 2014, o Arrisca-te ao Sucesso, que vai já na segunda edição. Para dar resposta a tudo isto, a APIS já teve nos seus quadros 13 colaboradores. Agora tem 7 e uma pessoa que dá apoio na realização de candidaturas a projetos que sustentem a associação. Em suma, ao longo dos 10 anos de existência, a Associação Paredes pela Inclusão Social conseguiu já mudar a vida de centenas de jovens e adultos do concelho e utiliza sempre como metodologia a educação e a formação.
1: E para melhor nos dar a conhecer o trabalho da Associação Paredes pela Inclusão Social, temos connosco em estúdio 4 convidados. São eles Pedro Mendes, secretário-geral da APIS e vice-presidente da Câmara Municipal de Paredes, Alexandra Teixeira, socióloga, coordenadora da Associação e funcionária da autarquia, Lara Sousa, aluna do 6º ano da Escola EB23 e Secundária de Bordelo, que está a receber o apoio da APIS para aprender a gostar mais da escola e a melhorar os seus resultados, e João, nome fictício, ex-consumidor de substâncias ilícitas, utente do projeto Arrisca-te ao Sucesso. Aos 4, muito bom dia, sejam bem-vindos ao A Nossa Terra.
3: Bom dia,
4: obrigada pela oportunidade.
1: Vamos começar esta conversa com o secretário-geral da Associação e que acompanha o projeto EPIS desde a primeira hora. Muito bom dia, Dr. Pedro Mendes.
5: Bom dia.
1: Uma vez mais, seja bem-vindo ao A Nossa Terra. Este projeto EPIS de combate ao abandono e insucesso escolar é uma aposta ganha já do município de Paredes.
5: É uma aposta ganha que se vai ganhando também todos os dias, porque é um projeto da comunidade, que envolve toda a comunidade e que tem e teve como objetivo resolver uma das grandes dificuldades que nasceu nos inícios de 2006. Foi constituída a Associação APIS, sendo um projeto EPIS, eu costumo chamar-lhe APIS, porque é mais relacionado com Paredes, porque era aí a génese da Associação de Paredes pela Inclusão Social. E é a resposta também àquilo que, sendo um problema da comunidade, é também um desafio lançado pelo Presidente da República. Na altura, o Sr. Presidente da República, de então, Aníbal Cavaco Silva, fez um repto aos empresários, no sentido de que participassem mais, enquanto responsáveis também, em termos sociais, para que o país tivesse respostas. E nós estávamos atentos, porque na altura era também vereador da Educação, eu, e a iniciar um projeto político. No diagnóstico que tínhamos realizado, percebemos que a nossa comunidade tinha efetivamente um problema à imagem dos concelhos vizinhos. Na altura, no top 10 dos concelhos
1: do Val de Sousa, com piores resultados
5: a nível nacional, nós aparecíamos no top 10 dos piores, né, dos piores retratos. Mas isso tinha a ver com também um histórico que vinha do passado, com uma realidade sociocultural que era conhecida. Obviamente que o país já estava preparado também para resolver este problema, mas nós entendíamos que era necessária uma resposta que ajudasse o nosso concelho e os nossos jovens, porque somos também um dos concelhos mais jovens da Europa, e nesse sentido não podíamos perder o capital humano, que é aquilo que é a grande riqueza de qualquer comunidade. Entendíamos que tínhamos que encontrar mecanismos para resolver de uma forma mais rápida este problema. E obviamente que tivemos vários projetos, entre eles Um deles foi precisamente esta intervenção muito dedicada na escola, a partir da escola. Fazer com que cada comunidade sentisse que a escola era o centro da aldeia, era o centro da freguesia, era o centro da comunidade. Já não é o cruzeiro, e não foi o cruzeiro.
1: É a escola.
5: É a escola, e foi a escola, e em Paredes iniciámos um projeto que foi muito nesse sentido, da remodelação de um parque escolar no primeiro ciclo, que não foi só pela necessidade, obviamente pela necessidade dos edifícios, mas sobretudo pela necessidade de colocar toda uma comunidade a olhar para a escola, para a educação, como o principal elevador para os planos das famílias e dos sucessos dos seus filhos, em termos de oportunidades. E foi isso que também a APIS nos oferecia. Porque uma das grandes dificuldades que nós sentíamos na nossa comunidade era precisamente a falta de acompanhamento, a falta de ligação entre a escola e a família. Porque muitas vezes a resposta não está só na escola, e muitas vezes as famílias não têm respostas para dar aos problemas que as crianças têm, os jovens têm. E havia ali uma lacuna. E nós, quando encontramos que este projeto estava a ser montado e criado, oferecemos-nos como parceiros, quisemos ser parceiros. E quase que forçamos, fomos bater à porta e dissemos e apresentámos-nos
1: quase...
5: Nós
1: queremos estar nós integrados.
5: Queremos estar. E por isso que Paredes foi pioneiro. E fomos um conselho pioneiro e parceiro da EPIS Nacional, porque efetivamente tínhamos e precisávamos deste projeto. E
1: esta um projeto relação... que surge, Dr. Pedro Mendes, permita-me interrompê-lo em boa hora, é o que percebemos face às necessidades e ao contexto que estava diagnosticado, mas passados 10 anos, é possível termos números? Tem percepção de quantas crianças...
5: É possível e sempre foi possível. Uma das grandes vantagens deste projeto é que é um projeto onde todos os processos sempre foram medidos. Nunca nada deixou de ser medido. Todo o esforço sempre foi medido e quantificado. Os resultados sempre foram quantificados. Obviamente que nós sempre foi com grande paixão, que sempre vivemos as coisas, mas também com grande discernimento. E o resultado sempre foi uma evidência. Não é por acaso que só foi há 2 anos, com grande alegria todos vivemos em Paredes, que pela primeira vez todas as nossas escolas do primeiro ciclo tiveram, pela primeira vez, todas as escolas, todas as turmas tiveram acima da média nacional. Todas. Isso foi um resultado histórico para o nosso concelho. Mas, atrás disso, estão outras grandes vitórias, nomeadamente ao nível do terceiro ciclo, que quando começamos em 2006, 2007... era uma das grandes dificuldades, porque as nossas crianças vinham e tinham uma luta muito grande para fazerem o percurso escolar no segundo e no terceiro ciclo, e grande parte delas nem chegavam ao ensino secundário.
1: Pois.
5: Veja só que, dados de 2005, em cada 100, só 40 é que iam para o secundário. E isto eram números inimagináveis hoje. E que deixaram de ser. E deixaram de ser mais rápido, porque nós tínhamos projetos como este. Hoje já temos uma realidade diferente, já estamos a trabalhar com crianças muito mais cedo, já temos inclusive projetos piloto que estamos a desenvolver para o primeiro ciclo, porque percebemos a dimensão deste projeto.
1: E quanto mais cedo atuarem, o problema mais facilmente é resolvido. É um bocado essa a ideia também.
5: É porque este projeto, como depois outras pessoas o explicarão melhor do que eu, e sobretudo as pessoas que o vivem e o sentem, é um projeto que é feito à medida daquilo que é um sistema de ensino que é o nosso, que não vale a pena andarmos a querer alterá-lo, e porque é bom, e está cá, e é muito difícil chegar aqui com uma varinha mágica mudar tudo um dia para o outro. O melhor é nós olharmos para a realidade e percebermos de que forma é que nós podemos encontrar respostas que ajudemos a potenciar o que temos e que já é bom. E este projeto é um desses. É uma resposta efetiva, quando eu digo efetiva, é que é eficaz, é eficiente àquilo que é a realidade do nosso sistema educativo, porque temos bons professores, temos bons alunos, só que muitas vezes temos dificuldades que têm a ver com aquilo que é o que somos, de onde vimos, que são famílias em que tiveram uma geração anterior em que os pais não estiveram muito preparados, porque não eram esses os tempos, não em esses os momentos de acompanhamento dos filhos, e por isso se calhar não conseguiram também ajudar que os filhos tivessem essa preparação para ajudar os seus filhos a preparar os seus filhos. E este projeto também tem essa componente, no sentido de olhar e identificar no início de cada ano letivo quais são as crianças que estão em risco, perceber qual é o risco. Não é só saber quem está em risco, é quais são os jovens que estão em risco, as crianças que estão em risco e que tipo de risco é que estamos a falar. E depois o mediador, como vão explicar, é uma pessoa que preparada, vai perceber qual é o risco e trabalhar esse risco. Se o risco é a família, trabalha a família. Se o risco é a escola, vai à escola e ajuda a escola a encontrar uma solução e soluções e instrumentos para ajudar a criança a ter facilidade no percurso escolar. É um pouco o que faz este projeto. Em alguns dos casos, é a própria resposta, não é a escola. Nos casos de um percurso escolar já mais avançado, como já tivemos casos desses, a resposta foi encontrar uma solução de colocação profissional para uma criança que não valia a pena a criança estar ali, ou o jovem, neste caso, a sacrificar a família, a sacrificar, até em termos de tensão, a escola, os professores, ele próprio, a família, e depois foi muito mais feliz. Noutra realidade,
1: o que importa é encontrar uma solução.
5: Uma solução.
1: Doutor Pedro Mendes, na sua ótica, a que é que se deve este sucesso, este tão rápido, esta tão rápida apresentação de resultados positivos?
5: Não é assim tão rápida. É rápida, foi mais. Quando eu digo é assim, nós conseguimos queimar etapas. Ou seja, foi mais rápida. Conseguimos chegar a um resultado mais rápido
1: do que
5: se não tivéssemos este projeto. Foi notório. Isto quer dizer que nós, em menos tempo, conseguimos passar alunos que não eram bons alunos para o grupo dos bons alunos com o projeto. Conseguimos fazer isso. E a pergunta dizia-me...
1: A que é que se deve o sucesso? Como é que...
5: A que é que se deve o sucesso?
1: Qual é o segredo para se conseguir este trabalho tão positivo?
5: Não há segredos. O segredo é um projeto que é desprovido de taticismos, é despido de qualquer... porque é muito simples, é um projeto simples, é um projeto em que as pessoas estão dentro da escola, estão ao lado das famílias, despidas de preconceitos, a trabalhar com quem tem que estar no centro do problema. E neste caso é o aluno, não é mais ninguém. Não é o tal cruzeiro, tem que ser o aluno. O aluno é que tem que estar no centro do problema, é o jovem, é a criança. E a partir daí é que têm que ser encontradas as respostas e, neste caso, os caminhos para ajudar a encontrar as melhores soluções. E por isso eu acho que é esse o sucesso que ajuda a que a própria comunidade escolar tenha, ao longo destes anos, criado uma relação muito interessante com a APIS e com a EPIS. Em Paredes, noutros sítios não aconteceu assim. Em Paredes foi assim porque esta realidade que conseguimos construir, um projeto que foi construído num engagement muito forte entre a escola e a comunidade, o município, eu hoje acho que o mediador não é um mediador do município, nem da Câmara, nem da APIS, nem da escola. É mais da escola, até que isso é bom. É bom. É um instrumento que a escola tem ao seu dispor para trabalhar uma realidade, que é o sucesso escolar do aluno.
1: Já percebemos que a alteração da visão da comunidade em relação à escola tem sido um dos grandes fatores de sucesso do projeto EPIS, mas não nos podemos esquecer que esse trabalho de mudança de mentalidades tem sido feito por um grupo de pessoas com formações multidisciplinares, a quem se dá o nome de mediadores. Alexandra Teixeira é a coordenadora da equipa que diariamente está no terreno. Bom dia, Alexandra, uma vez mais seja bem-vinda à nossa terra. Explique-nos lá o que é que vocês fizeram tão importante e ainda fazem para que o Conselho de Paredes se possa orgulhar de ter revertido significativamente os números do abandono e insucesso escolar.
4: Para ser muito objetiva, em três palavras eu poderia dizer que esses resultados advêm do trabalho de continuidade, de proximidade com os alunos e com as famílias e na escola. E também de nós acreditarmos que isso era possível, que essa mudança era possível. A equipa que trabalha connosco todos os dias acredita que as pessoas com quem nós trabalhamos têm potencial de mudança e que conseguem reverter a situação onde estão, em questão. Nas escolas, os alunos que têm sucesso conseguem reverter para uma situação de sucesso, e relativamente aos utentes do Arrisca-te ao Sucesso, que conseguem ter projetos de vida mais sustentáveis.
1: Nós já vamos a esse projeto, Arrisca-te ao Sucesso, ainda no que diz respeito ao projeto EPIS. Na prática, o que é que fazem os mediadores? O que é que vocês dizem? Que intervenção concreta têm junto destes alunos que permite esta alteração significativa naquilo que é o comportamento e a visão deles perante a escola e as próprias famílias?
4: Com os alunos nós intervimos em diversos aspectos. Há uma metodologia, é criado um modelo de acompanhamento individual para cada aluno, é feito um acordo com o aluno, com a família, com a escola e com o mediador, em que nesse acordo estão explanados determinados objetivos que devem ser cumpridos e atingidos e que vão sendo avaliados ao longo do percurso. E isso pode passar por ter horários de estudo, por exemplo, relativamente à família, colocar os alunos com horários de estudo para que possam ter melhores resultados. Pode passar, por exemplo, em dizer ao aluno que tem que fazer os trabalhos de casa todos os dias, que não pode, que tem que estudar um bocadinho todos os dias. Portanto, são pequenas coisas que fazem parte da rotina de muitas famílias, mas que para estes alunos e para estas famílias é importante reforçar. E é importante este trabalho de proximidade para elas conseguirem interiorizar e fazer disto uma rotina diária no seu dia-a-dia.
1: Este vosso trabalho dos mediadores é desenvolvido única e exclusivamente nas escolas. São estes os vossos locais de trabalho. Como é que chegam até ao aluno? Isto é uma relação diária? Tem horários fixos? Como é que vocês atuam no terreno propriamente dito?
4: Na escola, nós estamos em contacto permanente com os diretores de turma, e é importante também salientar aqui o trabalho que eles fazem, de encaminhamento de alunos, embora nós tenhamos uma metodologia de diagnóstico que nos permite sinalizar os que estão em risco. Mas há sempre muita articulação com os diretores de turma. Obviamente que o local privilegiado é a escola, mas, no entanto, nós vamos visitar muitas vezes as nossas famílias, porque as famílias têm algumas dificuldades em virem até à escola, e nós, se for necessário, vamos encontrar as famílias ou na residência delas, ou em alternativa nas juntas de freguesia ou noutros locais de conselho que sejam adequados. Claro que os alunos, estando na escola, é mais fácil para nós trabalhar com eles nesse contexto. E o que fazemos é criar um horário de atendimento para os alunos que nós acompanhamos em proximidade, e eles já sabem em que dias e a que horas encontram um mediador na sala que foi criada para o efeito nas escolas em que estamos presentes.
1: Alexandra tocou num aspecto que é muito importante, que é o contacto com a família. É importante aqui ressalvarmos que o projeto EPIS intervém junto dos alunos, mas há um trabalho da vossa parte, desta equipa multidisciplinar, também muito grande junto destas famílias. Esta mudança não parte só para o aluno, é importante também quem está à sua volta ter essa percepção.
4: Sim, claro, é importante aqui referir os diversos atores. Obviamente que o mediador é aqui a figura central do projeto, mas temos a situação da escola, dos professores, dos diretores de turma, do aluno, da família e da própria comunidade, porque há situações em que nós temos que dar resposta com recursos da comunidade. Há situações em que os alunos têm que ser acompanhados noutros âmbitos, em que a API já não tem capacidade de intervenção, e nessas situações nós encaminhamos para as respostas que existem na comunidade, que podem ser respostas sociais, respostas ao nível do sistema de saúde ou outras que sejam necessárias em diferentes contextos.
1: Muito bem. Eu vou introduzir aqui na nossa conversa a Lara Sousa, ela que é então uma aluna do 6º ano da Escola EB23 e secundária de Lordelo, que está a ser acompanhada pelos mediadores da APIS. Bom dia, Lara.
6: Bom dia.
1: Portanto, estás a ser acompanhada por estes profissionais há 2 anos, estás no 2º ano. Foste tu que quiseste este apoio, sugeriram-te? Como é que foi que surgiu esta ligação?
6: O meu diretor de turma falou comigo e sugeriu-me e perguntou-me se eu queria ir para este apoio. E eu, por mim, eu não me importei, então eu queria entrar.
1: Qual era o teu problema? Tinhas más notas? Não gostavas da escola?
6: Eu tirava algumas negativas, e então eu, como deixei de gostar de estudar, eu sugeri ir mais para ali.
1: E quando diz algumas, não tenhas medo, quantas é que eram?
6: Era a português, a matemática, estudo meio, que antes usava estudo meio, inglês, e mais nada.
1: E entretanto, agora quantas é que tens? Quantas negativas?
6: Tenho uma só, em inglês.
1: Isso é que é mais difícil de se conseguir gostar. É gostar, sim, ou é difícil a disciplina?
6: É difícil para mim.
1: Muito bem. Olha, e então explica-nos lá, o diretor de turma falou contigo, tu disseste que sim, que estavas disponível para ter este apoio, mas como é que é? Que ajuda a que eles te dão lá no gabinete e na escola? O que é que eles te recomendam? O que é que tu tens aprendido com estes profissionais?
6: Motivam-nos a estudar, a melhorar os nossos resultados, fazemos exercícios de concentração e fazemos algumas sopas de letras para ficarmos mais concentrados e não nos distrair tanto.
1: E sentes que foi fácil começares a seguir estes conselhos e aplicar aquilo que te estava a ser ensinado? Ou no início tu querias muito, mas já estava assim, ainda era difícil?
6: Não, para mim começou a ser fácil por causa da ajuda que me têm dado.
1: Hoje tens melhores notas, portanto, esta ajuda está a dar resultados, mas já gostas mais de estudar, já gostas mais de andar na escola, és uma criança mais motivada, notas diferenças?
6: Sim, porque antes não gostava de estudar e agora estou mais aplicada, consigo estudar facilmente e preparo-me para os testes como se nada fosse.
1: Portanto, estudar para ti já não é um frete, como se costuma dizer.
6: Não.
1: É um prazer?
6: Sim.
1: Ou ainda não chegaste a esse ponto?
6: Sim, já cheguei.
1: Já chegaste. E diz-nos lá qual é que é o teu objetivo. Estás no sexto ano, já conseguiste gostar da escola, já consegues tirar boas notas e, portanto, tens assim um objetivo de ir muito longe, tirar um curso universitário. Onde é que tu queres ir com os estudos?
6: Com os meus estudos eu gostava de conseguir chegar a uma universidade.
1: E qual era o curso que gostavas de tirar?
6: Gostava de tirar o curso para ser psicóloga.
1: Para ser psicóloga. Portanto, os mediadores que te ajudam na escola, alguns são psicólogos e gostas do trabalho que eles fazem.
6: Sim.
1: E vais querer então fazer junto de outras pessoas, quem sabe no futuro, um trabalho assim de motivação como fizeram contigo, é isso?
6: Sim.
1: E portanto, quando conheceres para o futuro pessoas que não gostem de estudar, já sabes o que é que lhes tens que recomendar.
6: Sim.
1: A escola é importante. Passaste a perceber isso?
6: Sim.
1: E tens dito isso aos teus colegas?
6: Tenho.
1: Dr. Pedro Mendes, a APIS foi criada para combater, através do projeto EPIS, o abandono e o sucesso escolar no Conselho de Paredes, mas importa dizer que, à medida que o vosso trabalho se foi desenvolvendo, vocês foram, tal como já fez referência há pouco, sentindo outras necessidades, outras percepções de que a comunidade precisava de apoio noutras áreas. E surge aí um trabalho também muito forte na inclusão social.
5: Muito bem. Foi uma necessidade que resulta, como dizem bem, do nosso trabalho da escola. Muitas das respostas tinham que ser encontradas. Muitos dos problemas eram tão evidentes, que na APIS tivemos que encontrar programas específicos que ajudassem a encontrar soluções para os problemas que íamos encontrar. Num deles, por exemplo, é o Arrisca-te, que é um programa que tem uma resposta espetacular, que tem ajudado famílias, eu não digo pessoas, tem ajudado famílias inteiras a encontrar soluções para os seus problemas através da inclusão. Porque são trabalhos, é um trabalho muito dedicado. Os nossos mediadores, além de trabalhar com as crianças, fazem um trabalho muito preciso. Quando eu digo preciso, não é a palavra correta, mas percebem o que eu quero dizer, porque é um trabalho muito especial de acompanhamento, de dedicação, muito empenhada com as pessoas que têm esses problemas maioritariamente relacionados com as toxicodependências, que são várias, mas que ajudam as pessoas a encontrar os novos caminhos. Os novos caminhos para que possam ser mais alegres e, sobretudo, mais felizes.
1: Alexandra Teixeira, para ajudar nestas áreas, a API já teve o projeto Previne Paredes e atualmente tem em curso um outro intitulado Arrisca-te ao Sucesso. Quer explicar-nos como é que funciona este projeto, que tipo de apoio é que vocês dão aos vossos utentes e qual é efetivamente o objetivo?
4: Portanto, nós em 2010-2011 tivemos um projeto designado Previndo Paredes, era um projeto no âmbito da prevenção de comportamentos de risco na área de comportamentos aditivos. Esse projeto teve muito sucesso, foi incluído numa base de dados online a nível europeu como um exemplo de boa prática e na sequência dele, agora, neste momento, temos o Arrisca Tal Sucesso. Foi um projeto que já começou há 2 anos. Este já é o 3º ano em que ele está a decorrer. Começou em junho de 2014, para ser mais precisa. Neste projeto, que está relacionado com a área da reinserção social, nós temos diversas medidas. Temos um gabinete de apoio psicossocial, em que fazemos atendimento a utentes. Neste momento já temos 339 utentes. A maior parte deles chegou até nós por problemáticas relacionadas com o álcool, mas muitos deles têm duplo diagnóstico, portanto, além do álcool, têm outras situações associadas. Temos 230 pessoas em tratamento efetivo e o que nós fazemos no gabinete é tentar desenhar projetos de vida que sejam sustentáveis, quer em termos pessoais, sociais ou profissionais. Um dos motivos do nosso orgulho no projeto é que temos muitos utentes que são abstinentes já há algum tempo e temos 0 utentes a viver na rua. Portanto, nós conseguimos arranjar resposta em articulação com as equipas de reanimento social de inserção, muitas vezes também com as vicentinas, com aquilo que a comunidade tem para oferecer. Nós temos conseguido dar resposta aos nossos utentes e temos como motivo de orgulho estas situações. Depois, além do gabinete, que dá a resposta mais individualizada aos utentes e também às famílias, quando é necessário, temos outras ações. Duas delas são formações pré-profissionais. Uma foi de renovação e restauro, já terminou. O resultado dessa exposição esteve patente no hall de entrada da Câmara Municipal de Paredes. E aqui saliente-se que tivemos empresas patrocinadoras que nos deram materiais que depois os utentes reciclaram. E de coisas velhas, fizemos coisas novas muito interessantes que mereceram essa exposição. Neste momento temos a decorrer uma formação que se chama Horta à Porta, em que vamos fazer pequenas hortas para plantar alguns legumes de pequeno porte e também algumas espécies aromáticas que são importantes também para a saúde dos utentes e aí também há uma vertente de reeducação alimentar, digamos.
1: Portanto, tem sido um trabalho, também ele, à semelhança do EPIS, de muita proximidade, de um contacto muito, muito próximo do utente, com esse objetivo que a Alexandra diz da reinserção social. Mas é importante também aqui salientar que não há na associação uma sede propriamente dita, ou seja, todo este trabalho que vocês desenvolvem vai funcionando um bocadinho em diversos locais. Isto Exatamente. Dificulta, facilita o vosso trabalho, é impeditivo, como é que é?
4: Não, eu acho que é absolutamente necessário, portanto, para nós é inquestionável. Obviamente, quando nós estamos a falar de pessoas que têm este tipo de problemáticas, nós não podemos esperar que elas venham até uma sede, porque o Conselho de Paredes é um conselho bastante grande, as deslocações implicam custos. E sempre que isso acontece, nós não podemos ficar à espera que as pessoas possam ter essa possibilidade. E, nesses casos, o que nós fazemos, nós vamos às juntas de freguesia, vamos fazer atendimentos em associações, com as quais já temos esse tipo de protocolos. Portanto, nós temos que ir ao local onde os utentes se encontram. Nós não podemos ficar à espera na sede que as pessoas venham ter connosco, porque senão não teríamos este número de utentes, nem poderíamos dar esta resposta.
1: Mas também acontece.
4: Também acontece. Sim, há situações que as pessoas ainda têm possibilidades de se deslocar, ou até pela proximidade.
1: E que vão elas próprias pedir-vos ajuda também.
4: Sim, também acontece de virem elas próprias terem connosco, porque conheceram e agora tivemos até uma experiência muito interessante na Feira de Saúde e Bem-Estar do Conselho de Paredes, que ocorreu nos dias 7, 8 e 9 de Abril, nós tivemos um stand da associação, uma vez que o projeto Arrisca também está relacionado com o Ministério da Saúde, enquadramos-nos nesse âmbito, e foi muito interessante porque muitas pessoas levaram os nossos panfletos e depois recebemos vários telefonemas a falar de situações que as pessoas queriam encaminhar, de primos, de familiares, de amigos, de situações que conheciam, e a perguntar que tipo de valências é que nós tínhamos e se as pessoas podiam integrar. Portanto, para nós foi muito interessante que isso tivesse acontecido, porque de facto há o reconhecimento dos resultados que existem por parte da associação e da resposta que estamos a dar no terreno.
1: Esta resposta, este apoio, é importante frisar, quer na EPIS, quer no Arrisca Tal Sucesso, é sempre gratuito. Portanto, não há desculpa para não se ter apoio no Conselho de Paredes nesta área.
4: Exatamente, o apoio é completamente gratuito. Portanto, de facto, quem quiser e quem tiver necessidade pode perfeitamente integrar-se nos nossos projetos.
1: João, nome fictício, é precisamente um dos utentes que tem recebido o apoio dos mediadores da APIS no projeto Arrisca-te ao Sucesso. Ele é um ex-consumidor de substâncias ilícitas e está cá hoje então para partilhar também connosco, à semelhança da Lara, de que forma que estes profissionais mudaram ou têm mudado a sua vida. Bom dia, João. Antes de mais, obrigada por esta disponibilidade em vir partilhar connosco o seu testemunho. Assumir que consumia droga hoje não é um problema para si?
7: Não.
1: E o que é que o fez pensar desta forma e já não ter medo de assumir a pessoa que foi?
7: É difícil, não é muito fácil de explicar. É assumir o desespero. É o desespero.
1: O João era consumidor de substâncias ilícitas, mais comumente conhecida por drogas. Quando conhece a APIS, estava a consumir, não estava? Em que altura da vida entra a APIS em contacto com o João? Ou o João em contacto com a APIS?
7: A APIS entrou na minha vida, neste caso, por uma recaída. E então eu falei com a minha médica de saúde. E ela encaminhou-me
1: para estes profissionais. Portanto, aquilo que percebemos é que o João consumia droga, conseguiu estar algum tempo, como vocês dizem, limpo, abstinente e limpo, mas acabou por ter uma recaída. Mas sentiu o próprio João que precisava de ajuda, ou seja, sim, o primeiro passo partiu de si.
7: De mim, exato.
1: E a APIS, o João é do Conselho de Paredes e, portanto, a APIS estava no seu conselho, não tinha o conhecimento da existência desta associação?
7: Não, não. Eu conheci a APIS através da... Como é que eu vou explicar? Da minha médica de saúde, depois Segurança Social.
1: Pois, e eles é que foram encaminhando. E diga lá, João, foi fácil ir receber ajuda de profissionais da terra? Ou seja, hoje assume sem qualquer problema que consumia. Naquela altura, não teve vergonha? Foi meio reticente? Como é que foi a chegada à associação? E há medo?
7: Não. Eu sabia que ia para melhor.
1: Porque já tinha tido essa experiência?
7: Exatamente. Já estive 2 anos em comunidade, depois, lá está, saí da comunidade e tive 4 anos e meio limpo. Depois, não sei, é aqueles momentos de estar na hora errada, no momento errado, e recaí.
1: Recaiu, mas com consciência de que não era aquilo que queria.
7: Exatamente.
1: E como é que a APIS o tem ajudado a manter essa consciência de que consumir drogas não é o caminho certo, não é saudável e não vai fazer de si uma melhor pessoa, certamente?
7: Mesmo nós, consumidores, sabemos que não é vida, não nos leva a lado nenhum. E então foi para... O Cátio Oriental é onde eu estou a ser seguido. Estou a tomar a hipobrofina.
1: Portanto, está medicado.
7: Medicado.
1: Mas, João, diga-nos, a medicação é naturalmente muito importante, porque o físico tem aqui uma dependência, mas aquilo que a APIS tem feito consigo é um apoio psicológico muito grande. Consigo e com outros colegas, naturalmente. O que é que eles lhe transmitem? O que é que aqui ganhou de novo comparado com a ajuda que já tinha tido noutros centros?
7: Segurança. É parte daí que sabemos que temos pilares. É mesmo. Sabemos que temos sempre uma pessoa a tomar, neste caso, entre aspas,
1: conta de vocês, no fundo, não é?
7: Exatamente.
1: Ou seja, não quer falhar para com estas pessoas ou, acima de tudo, não quer falhar novamente para consigo?
7: Acima de tudo, primeiro eu. Não quero falhar comigo, mas também não quero deixar cair e a equipa que está ao meu lado, não é?
1: Esta expectativa que esta equipa deposita em si.
7: Exatamente,
1: não é?
7: A confiança.
1: João, é jovem ainda, é novo. Como é que estava a sua vida, ou está? Trabalha, não trabalha? A APIS, através do projeto Arrisca-te ao Sucesso, está a ajudá-lo nessa dita inclusão social? Como é que é?
7: Em termos, neste caso, a APIS está-me a ajudar na inclusão social. Eu, neste momento, estou a tirar uma formação de operador de informática através dos técnicos, sim, da APIS, e a partir daqui foi tudo muito, muito fácil. Anteriormente, não tinha

0: antes deste apoio e agora? Sente que as pessoas já sentem que o João está a fazer um esforço e está a trabalhar na sua própria mudança?
1: Sim, noto. Por vezes há certas aparências, neste caso, que nos dão confiança, lá está. Nós vamos reconstruindo a confiança, neste caso da família, por exemplo, dos amigos, vamos construindo. E a partir daí vamos estabilizando a nossa vida.
0: E a sua vida está a começar a fazer mais sentido. Neste momento. O João está a participar em algumas destas ações que a Alexandra aqui deu exemplos.
1: Sim,
0: alguns
1: sim.
0: Workshops, já participou
1: já
0: em alguns programas?
1: Na Horta.
2: Na renovação e restauro.
1: E agora estamos na Horta.
2: Na Horta à Porta.
0: E, portanto, é importante, tendo em conta que ocupa-lhe o tempo e está a desenvolver, a perceber em si capacidades que provavelmente desconhecia.
1: Exato.
0: Muito bem. João, o seu projeto futuro é passa por onde? Nunca mais tocar nas drogas, arranjar um emprego, reconquistar a confiança da família e dos amigos, passa por onde?
1: Lá está, passa por ter aquilo que eu tinha antes de conhecer... As drogas.
0: Doutor Pedro Mendes, é por testemunhos como este que acabamos de ouvir do João e da Lara que presumo que seja cada vez mais motivador para vocês dar aso ao trabalho desta associação, mas há uma questão que é fundamental, é como é que se consegue financiamento para tudo isto?
3: Consegue-se com o apoio da comunidade, em primeiro lugar, com o sucesso dos próprios projetos e, sobretudo, com... estes exemplos que nós ouvimos. Uma andorinha não faz a primavera, mas quando aparece, nós sabemos que ela está para chegar e que estamos no bom caminho. É sobretudo isto. Estes dois exemplos que acabamos de ouvir confortam o coração e, sobretudo, ajudam a quem nos está a ouvir e a quem apoia o projeto a dizer que está a contribuir por alguma razão, por uma razão muito concreta, e por isso é que os empresários estão connosco desde a primeira hora para continuar. E temos tido o apoio das nossas empresas. Foram 43 as fundadoras, mas ao longo do tempo vão-se substituindo, outras têm aparecido. E temos também tido a criatividade para encontrar outros meios de financiamento, porque isto não é fácil de fazer, não é fácil, e como não é fácil, nós procuramos nos projetos internacionais, com outros parceiros internacionais, algumas fontes de financiamento, através daquilo que é a demonstração do nosso know-how, através da utilização daquilo que são os nossos custos que já temos no terreno, os nossos meios que nós temos no terreno, desenvolver outros projetos com os mesmos meios, e mesmo através de outras parcerias nacionais, como por exemplo aquela que temos desenvolvido desde a primeira hora com o CICAD, que tem sido extraordinária.
0: Muito bem, o tempo está a esgotar-se. Que projetos futuros tem a APIS?
3: Os nossos projetos futuros, eu acho que uma ideia boa é uma ideia boa enquanto não perder o norte, e neste caso é... há tanta coisa para fazer ainda em matéria de acompanhar nos resultados, nos sucessos, porque ainda há muitos jovens, muitas crianças com dificuldade no percurso escolar. Há muitos jovens. E hoje, se nós olharmos para aquilo que é o espectro da dificuldade, e quando olhamos no início do ano letivo para as crianças em risco, para os jovens em risco, percebemos que isto até mudou um pouco. As famílias que nós hoje vemos, as crianças que têm problemas, já não são daquelas famílias que antigamente nós dizíamos que são desestruturadas, desfuncionais. Não, são famílias como a minha, são famílias como a sua, que hoje têm problemas como é um emprego, a tensão do emprego, a tensão do dia-a-dia, em que nós não temos tempo, se calhar, infelizmente, e depois não respondemos bem àquilo que é a necessidade da criança. Isso reflete no seu percurso escolar. E, portanto, a APIS tem aqui uma responsabilidade social de ajudar também, a partir da escola, as famílias a estarem atentas, e por isso é que também vamos desenvolver uma atividade de formação que já fazemos parental interessante e vamos desenvolver no futuro. Mas esta atividade principal da mediação familiar, eu acho que nunca a podemos, e por isso é que eu digo que não vamos perder o norte. Há de ser sempre o nosso core há de ser esse. E obviamente que vamos continuar naquilo que é o projeto de inclusão. A APIS criou já uma matriz de

0: atenção, que tem muito sucesso, e obviamente que não podemos deixar de acompanhar, porque estes casos que há pouco ouvimos aqui são casos que, além de nos confortarem o coração, dizem-nos que temos que continuar.
1: Aos quatro, muito obrigada. Foi um prazer ter-vos na nossa companhia. É sempre bom ouvir testemunhos de quem luta dia após dia para resolver os problemas da sociedade e ouvir histórias de sucesso. Esperamos que todos vocês nunca percam essa força de vontade de fazer sempre mais e melhor por vocês e pelos outros. Votos de muito sucesso.
2: Muito obrigada.
3: Obrigado.
0: Muito obrigado. E um bem-aja a todos os mediadores que trabalham connosco desde a primeira hora.
1: E vamos já arrancar para a segunda parte do programa de hoje. Vamos falar-lhe, tal como prometido, da Vila de Ridemoinhos, no concelho de Penafiel. Uma terra carregada de história e tradições. Relembro que estamos na véspera do Dia do Trabalhador e, depois de falarmos de solidariedade com a APIS, este projeto inovador e de sucesso no concelho de Paredes, vamos então conhecer o desenvolvimento que esta freguesia, ou melhor, vila, tem vindo a desenvolver. Vamos também cantar os parabéns à Banda Musical da Terra, que festeja precisamente amanhã 110 anos de vida. Esta é uma das grandes embaixadoras da freguesia e também da região no que diz respeito à área musical. Portanto, fique desse lado, faça-nos companhia.
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1: Situada na margem direita do Rio Tâmega, em Penafiel, Ridemoinhos já foi terra forte na extração e tratamento dos granitos. Hoje é mais conhecida pela sua riqueza na área associativa e pelas suas tradições, nomeadamente as religiosas. António Brandão.
6: A freguesia de Ridemoinhos, elevada no dia 20 de junho de 1991 à categoria de vila, situa-se na margem direita do Rio Tâmega e é atualmente uma das maiores freguesias do concelho, tanto em extensão como em habitantes. A vila que conhecemos hoje em dia perdeu parte da sua ruralidade devido ao desenvolvimento próprio das últimas décadas. A construção da barragem do Torrão, a exploração de pedreiras, a melhoria na rede viária e dos transportes foram alguns dos fatores que atraíram emprego e investimento para esta localidade. O desenvolvimento das indústrias graníticas, seguido da indústria da construção civil, o surgimento da indústria de confecções, o comércio com algum relevo, o surgimento de prestadores de serviços qualificados, possibilitaram a Ridemoinhos passar de uma aldeia pobre a uma vila cheia de vida. Esta terra deve também grande parte do seu dinamismo à extração de granitos, que chegou a dar trabalho a centenas de pessoas da freguesia e das povoações vizinhas. Hoje, fruto da crise, esta indústria acabou também por cair. Apesar da indústria rei desta freguesia não ter tido continuidade, a perseverança dos ridemoinhenses ultrapassou este obstáculo. A atividade comercial foi-se desenvolvendo, muitos desempregados foram criando os seus próprios empregos, melhorando a oferta do comércio e serviços na vila. Também a quantidade de habitantes arrastou alguns serviços, como uma agência bancária que serve a comunidade da vila. E para acompanhar este crescimento, Ridemoinhos criou igualmente infraestruturas capazes de satisfazer as necessidades dos seus habitantes. Todos podem usufruir de uma creche, um centro escolar, farmácia, centro de dia, centro de saúde, gimnodesportivo, consultórios médicos privados, dentistas, centro de recolha de análises clínicas e ainda a realização de duas feiras mensais aos dias 4 e 16 de cada mês. Tradicionalmente, a freguesia ainda mantém mais de 40 lugares, mas por uma questão de simplicidade, hoje em dia divide-se a freguesia apenas em 4 zonas: Codes, Vista Alegre, Carvalhal e Agrela. São estas 4 zonas que rivalizam saudavelmente entre si durante a organização das festas, tornando-as famosas pela sua espetacularidade, principalmente a festa anual em honra do Senhor dos Remédios e o Corso Carnavalesco. Na área religiosa, a paróquia de Rio de Moinhos realiza ao longo do ano várias festas que mantêm vivas as tradições de outrora. A Festa do Menino, no dia 1 de janeiro, Festa do Sagrado Coração de Maria, no dia 1 de maio, a Festa do Corpo de Deus, onde se celebra a Primeira Comunhão, a Festa do Senhor dos Remédios, no segundo domingo de julho, Festa da Senhora do Rosário, no dia 15 de agosto, e a Festa de São Martinho, no segundo domingo de setembro. Rio de Moinhos é uma terra conservadora, de população alegre e empreendedora, que a fez crescer ao longo dos anos com as suas atividades económicas, mas que nunca deixou para trás a sua cultura e tradição.
1: E porque dissemos que Rio de Moinhos é uma terra conservadora, nada melhor do que começarmos por dar voz a quem ainda mantém uma das maiores tradições da terra de pé. Adelaide Santos é natural de Rio de Moinhos e é por todos conhecida como Alaide Doceira. Uma senhora que ainda mantém o seu ofício de sempre, a arte da doçaria regional. Teve uma vida dura e partilhou connosco a sua história. Foi com tenra idade que foi trabalhar como ajudante de doceira, mas hoje é grande referência no mundo dos doces tradicionais na vila. Apesar dos seus 77 anos, ainda adoça bocas por esse mundo fora.
2: Comecei a trabalhar de empregada, uma criança, mas na senhora falecida Albertina, que era também doceira muito antiga, e comecei lá a trabalhar de empregada, a cobrir cabacas. Não sabia de trabalhar de doceira ainda, mas para cobrir sabia. Depois fui indo até que ela ficou velhinha, e eu tomei conta, ela entregou-me a responsabilidade do forno para ganhar para os meus filhos, que é com um bando de filhos, eu tinha um bando de filhos, tinha que ganhar para eles. Depois vim para Garrido Moinhos e arranjei fazer aqui uma pequena doçaria. Fazia biscoito e fazia cabacas, há quem chama bolinhos de amor, que são aqueles mais pequeninos. Fazia tortas e fazia rescoelhos, pão de ló de calda e pão de ló daquele redondo. E fui a trabalhar para eles aos 800 e tal, quando era na Páscoa. Pessoas que vão para fora, querem levar de recordações daqui, de sonhos daqui da terra, não é? E vêm e pedem. Tem corrido o mundo inteiro. As pessoas vêm aqui, é para Mechamburgo, vai para a França, vai para a Suíça, até para o Brasil já foi, vai para muito lado. Olha, o segredo é bom, é os braços, e a gente, quanto mais trabalha, mais aprende. Pronto, e a paixão que tenho por trabalho.
1: Tradição, estávamos nós a falar de tradição. Felizmente, para alguns, esta já não é o que era. Ouvimos agora Maria Albertina Soares, que conjuntamente com os seus 10 irmãos ia com cestos à cabeça vender produtos da venda do pai pela freguesia. Recordou connosco tempos muito difíceis, de muito trabalho, tempos em que se ia ao café ver televisão. Hoje em dia, com os seus 91 anos, Maria Albertina Soares reconhece que a vila de Rio de Moinhos cresceu muito e os tempos já não são o que eram.
3: Era que éramos 12 irmãos e andávamos com o cesto à cabeça. Meu pai tinha loja e duas irmãs, rapariguinhas, e o corrio freguesia e fora da freguesia, que se tinha à cabeça a levar aos fregueses as coisinhas pesadas da loja. Tempo de muito difícil, para criar 10 filhos era muito difícil. Havia na altura muitas pedreiras e eu, ao sábado, sempre ali à noite, vinha fritar umas iscas do meu pai, que eram as iscas, era lindo. E aí, porque eles vinham assim à noite, aquele saiu cantinhas da sertaia e comia hora e punha uma pinguinha ali e eu ia sempre fritar. E mesmo depois de casada, ia lá fritar sempre ao sábado. Por isso a gente passou muito, passei muito. Passámos muito. Trabalhei de costura, que tenho até lá uma fotografia assentada numa máquina e uma namorada ao lado. O meu pai era músico, era bombardino, coitadinho. O meu marido também era clarinete, era o primeiro clarinete, quando eu depois casei. E sempre, todos os anos, ia a Braga tocar, quando era o São João. A primeira vez que eu vi televisão, íamos a quadra, ali a um café em cima, ver Fátima. mas naquela altura íamos beber assim um café para vermos Fátima, mas de resto não sabia nada. Está tão diferente, que eu nem sei. Sim, primeiro era a aldeia, porque era assim pobrezinha, mas vivia-se pobre, mas honradamente. Agora é vila. É melhor, estamos melhor, não falta nada, graças a Deus. Eu estou aqui nesse centro, estou consolada, que eu sou sozinha.
1: E para nos ajudar a contar a evolução desta vila nos últimos 4 anos, temos connosco em estúdio 4 convidados. São eles Henrique Martins, o presidente da Junta de Freguesia de Rio de Moinhos, João Lourenço, presidente da Banda Musical da Terra, Joaquim Rodrigues, ex-presidente de Junta e um homem que está há já vários anos ao serviço da Terra, e António Oliveira, ex-presidente da Banda Musical de Rio de Moinhos. Aos quatro começo por cumprimentar, desejar-vos um bom dia e agradecer-vos naturalmente esta presença aqui na nossa Terra.
7: Bom dia.
8: Obrigado, bom dia.
9: Muito obrigado, bom dia.
1: Nós já vamos iniciar esta conversa em estúdio, mas antes disso, uma pausa para o sinal horário das 11 da manhã. Até já.
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10: São 5 horas. 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
1: Estamos de regresso ao A Nossa Terra deste domingo, véspera do Dia do Trabalhador. Recordo que em destaque está a partir de agora a freguesia de Rio de Moinhos, no concelho de Penafiel. Tal como prometido, vamos então iniciar esta nossa conversa com os nossos convidados em estúdio e vamos começar com Joaquim Rodrigues, ele que esteve 16 anos como representante máximo da Vila. É um homem reconhecido pela sua dedicação à causa política da terra. Atualmente é o presidente da Assembleia Geral da Junta de Freguesia, é também o presidente da Associação para o Desenvolvimento da Freguesia de Rio de Moinhos e ainda o presidente do Conselho Fiscal da Banda Musical de Rio de Moinhos. Muito bom dia, Sr. Joaquim Rodrigues. É um prazer tê-lo sempre na nossa companhia. Por tudo aquilo que já conseguimos ouvir até agora, esta é uma terra rica em pessoas e essas pessoas fazem um movimento associativo forte e marcante nesta vila de Rio de Moinhos. Parece-lhe que este desenvolvimento de que já falamos no texto de apresentação e que é por todos reconhecido na vila, se deve também a este fator, às pessoas?
2: Muito obrigado. Bom dia mais uma vez. Aproveito para saudar os colegas de mesa. Aproveito também para saudar os ouvintes, nomeadamente os rio-de-mienses. Sem dúvida que o que melhor temos na nossa terra, em meu entender, são exatamente as pessoas e logo a seguir as associações. De facto, as pessoas, porque se uniram ao longo dos tempos em associações e, portanto, sem dúvida, têm feito todas elas, todas as associações, no seu campo, no seu ramo, um trabalho de grande mérito, que é reconhecido por todos e que tem levado o nome de Rio de Moinhos bem alto, por todo Portugal e não só.
1: E além fronteiras, não é? Como há pouco conversávamos. Sr. Rodrigues, como já demos aqui a conhecer aos nossos ouvintes, Rio de Moinhos tem crescido muito ao longo das últimas décadas. Quando o senhor enfrentou o desafio como presidente de junta, que vila que era esta, Rio de Moinhos, muito diferente daquela que é hoje?
2: Sim, bastante diferente. Naturalmente que se fez muito trabalho, nunca tendo conseguido perfeição, nunca tendo conseguido
1: se
2: tudo
1: é que ela existe,
2: que pretendíamos,
1: não é?
2: Exatamente. Mas sem dúvida que melhoramos em várias áreas, nomeadamente na área das infraestruturas de saneamento básico, o abastecimento de água, as acessibilidades, enfim, os parques de jogos, por aí fora.
1: Portanto, quando chega ao comando dos destinos da freguesia, já ela era considerada vila e, portanto, quando se atinge este estatuto ou esta designação, significa que já há um conjunto de parâmetros que vocês reuniam, mas o senhor e juntamente com as pessoas com que trabalharam conseguiram aqui um impulso maior para a terra. Já vimos que este seu contributo para a comunidade rio-de-moinhense vai muito além da questão política. Fez questão de fazer parte do movimento associativo. Portanto, há pouco dizia que se deve às pessoas e é uma dessas pessoas que está sempre disponível para trabalhar em prol desta terra.
2: Sim, de facto, desde bastante novo que tenho participado em várias das associações que temos em Rio de Moinhos e é um trabalho que adoro. Naturalmente, sou fundador de várias, tenho colaborado com muitas e continuo a colaborar.
1: Nesse campo já percebemos que as pessoas têm estado relativamente unidas em Rio de Moinhos. Há uma união muito grande dos habitantes em prol do desenvolvimento da terra. É isso que lhe dá mais satisfação, mais orgulho para continuar sempre também ligado a esta dinâmica?
2: É sem dúvida das coisas que eu mais gosto em Rio de Moinhos, é dessa união das pessoas E, portanto, como atrás dizia, o movimento associativo é muito forte, porque estamos a falar de 10 associações legalmente constituídas, para além de outras que não estão legalmente constituídas, mas que no fundo funcionam como associações. E, como eu também dizia atrás, quer dizer, todas elas procuram aperfeiçoar o trabalho e desenvolver na sua área o melhor que podem. E isso tem sido, ao longo dos tempos, um orgulho de todos os rioenses. É cada vez maior.
1: Para além desta união das pessoas, deste espírito de entrega, de bairrismo, o que é que mais o fascina na sua terra? O que é que acha que a terra tem, efetivamente, de muito bom, que vos leva a sentir que viver lá, trabalhar lá, investir lá é especial?
2: Assim, eu acho que todos nós gostamos da nossa terra, mas eu falarei por mim. Eu gosto de tudo o que é de Rio de Moinhos. De facto, nasci lá, vivo lá, trabalho lá, e pronto. E quando, por vezes, estou ausente 8 dias, porque vou de férias ou assim, fico logo com muitas saudades. Mas Rio de Moinhos, eu acho que pela sua configuração, pela sua natureza, quase que nos leva a essa união. Porque, se repararmos, o centro de Rio de Moinhos é onde temos tudo. Ou seja, tudo converge para o centro. Porque temos no centro a igreja, a junta de freguesia, o centro de saúde, as escolas, o banco, a farmácia, enfim, todas.
1: Os serviços e equipamentos estão ali muito concentrados,
2: tudo,
1: não é?
2: Tudo muito concentrado. E por isso isso ajuda, porque eu conheço freguesias. Outras freguesias que a configuração geográfica não é assim, é ao contrário, têm vários polos, um polo aqui e essa união não existe. Em Rio de Moinhos, felizmente, tenho a certeza que essa configuração geográfica ajuda, mas depois as pessoas também, também penso que alguém dizia há dias, alguém que nos visitou, que nos dizia que a gente de Rio de Moinhos eram gentes fidalgas. Gentes fidalgas, a propósito de da cultura que as pessoas de Rio de Moinhos têm. E eu penso que isto também tem a ver com as ações que temos, nomeadamente a banda musical, que, como já referiu,
1: vai incutindo muito isso nas pessoas.
2: Exatamente.
1: Um outro espírito,
2: a banda,
1: né,
2: musical vai comemorar amanhã os seus 110 anos de existência, e sem dúvida que foi uma associação que, de certeza, ao longo dos tempos ajudou a educar culturalmente as pessoas e a promover essa união entre todos.
1: Senhor Joaquim Rodrigues, o que é que ainda acha que faz falta a esta vila? Ou seja, como dizia há pouco, a perfeição ainda não chegou à terra, há sempre algo a fazer. O que é que gostava de ver no futuro?
2: Assim, naturalmente que nós ambicionamos sempre mais. Todo ser humano pede sempre mais. Pronto, eu penso que faltam algumas coisas, mas temos também as pessoas certas para levar por diante a realização destas coisas que ainda faltam em Rio de Moinhos. Portanto, o que posso dizer é que estamos no bom caminho e certamente não atingiremos a perfeição, mas ficaremos lá perto.
1: Do ex-presidente da Junta de Freguesia da Vila de Rio de Moinhos, passamos agora para o atual. Henrique Martins tem 36 anos, é professor e está no primeiro mandato como representante máximo da freguesia que o viu nascer. Foi na banda musical de Rio de Moinhos que começou a trabalhar em prol da comunidade e onde descobriu então este amor pela música. Muito bom dia, presidente Henrique Martins.
3: Muito bom dia.
1: Antes de mais, é um homem muito mais da música do que da política. Como é que está a ser esta sua estreia?
3: Muito bom dia uma vez mais. Saudar também todos aqui, os que me acompanham aqui em estúdio e sobretudo todo o auditório da Rádio Clube da Fiel, nomeadamente os riodemonhenses. De facto, foi uma transição inesperada, digamos assim, mas muito gratificante. Como sabe e como foi dito, portanto, a minha formação é em música, E aí cresci e fui crescendo e continuo a crescer ainda, naturalmente. Mas foi aí que também a mão, com o primeiro acompanhamento aqui do nosso convidado, também aqui presente, o Sr. António Oliveira, que me convidou a fazer parte da sua direção. E com ele fui crescendo também enquanto homem e também aprendendo muitas coisas, nomeadamente a gestão de pessoas, que é uma das coisas mais difíceis de fazer. E de facto, daí para o cargo que ocupo atualmente, tem tanto de inesperado como se calhar de normal, digamos assim. Porque, pronto, fui desafiado, por assim dizer, e acedi, e em boa hora acedi a esse convite, a este desafio que me foi feito.
1: A verdade seja dita, assumiu uma responsabilidade de zelar por uma vila que, ao que percebemos, já estava muito desenvolvida. Isto, se por um lado coloca mais carga em cima das costas, por outro lado também obriga ao estabelecimento de algumas prioridades. Quais é que foram essas prioridades?
3: Esta transição, de facto, também tive e continuo a ter o apoio de um grupo alargado de pessoas que me continuam a apoiar e ajudar aqui nesta tarefa, porque muito enganado estará a pessoa poderá pensar que sozinho que poderá ir muito longe. Felizmente não penso assim, e temos conseguido em equipa, com muitas pessoas, muitas delas até por vezes nem ligadas à Junta de Freguesia estão, mas todos juntos, e temos conseguido levar a água ao nosso moinho. E mesmo tendo uma freguesia que de facto que já era na altura desenvolvida, foi também esse desenvolvimento que me cativou e que me desafiou ainda mais a dar continuidade ao excelente trabalho que tinha vindo a ser feito.
1: E o que é que já foi concretizado durante este primeiro mandato? Exemplos?
3: Aqui neste primeiro mandato, normalmente, o que é mais fácil de contabilizar são os bens materiais, são as obras materiais, o que fica. Mas o nosso trabalho, e de muitos presentes de junta, que é uma política de maior proximidade, muito do nosso trabalho não é visto, nem muitas vezes é contabilizado, até porque muito desse trabalho, mesmo para ajudar pessoas, quando se ajuda, creio que não se deve usar
1: com isso. Bandeira,
3: exatamente. E pronto, e muito deste nosso trabalho que é feito, muitas vezes não é contabilizado, mas felizmente, mesmo no campo material, também temos muitas obras que são feitas. Tantas que eu até tenho receio de me esquecer de algumas e mesmo não conseguirei dizê-las, mas poderei salientar algumas assim mais importantes, nomeadamente o nosso centro cívico, o Largo de Cães, que foi recentemente também alvo de requalificações. Muitas, se não todas, a maioria das nossas associações têm sido ajudadas na remodelação das suas associações. Isto, claro, que destaca que o nosso trabalho é sempre em parceria com a nossa Câmara Municipal de Penafiel. Construímos também a nossa casa mortuária. Pavimentámos muitas ruas, muito quilómetro, edificámos ainda as novas bancadas e a sede social de Sport Clube Ridemuins com o relvado sintético. Iniciámos agora uma das maiores obras que estamos lá a fazer, que é uma abertura de uma nova rua que vai ligar a Casa Mortuária à Praça 20 de Junho, que contemplará um acesso à Igreja Matriz e alargará também o nosso centro, por assim dizer, com um novo parque infantil. Estamos a concluir o arranjo do nosso centro escolar, que é uma obra enorme. Temos muitas mais coisas, nomeadamente o Espaço Cidadão, que conseguimos, que está para abrir, entre muitas mais, umas maiores que outras sempre. Sim. Mas de facto, isto também dá algum alento, e mesmo o feedback de algumas pessoas de algumas, se não todas, que pronto, que vejam isso. Isso de facto também nos apraz ver que o nosso trabalho que está a dar fruto, e isso de certa forma é a combustão necessária para nós continuarmos aqui.
1: Por falar em feedback, nós fomos ouvir as pessoas de Rio de Moinhos e saber o que viram então evoluir durante estes últimos anos na sua terra. Então, desde a rede viária à construção de infraestruturas, aos arranjos urbanísticos, ao pavilhão ginodesportivo, à capela mortuária, muito se tem feito, dizem os rio-de-moinhenses nesta vila. Em termos de necessidades, a população fala numa zona industrial como forma de criar mais emprego e no maior aproveitamento do património natural.
4: Em Rio de Moinhos já melhorou muito nos anos para cá, e tem vindo a melhorar cada vez mais. Tem-se feito muitas obras para benefício da vila. Muitas ruas estão a ser arranjadas, obras novas, que é muito bom. O Largo do Carvalhal cada vez está mais bonito, cada vez está mais arranjadinho, mais bonito. A zona industrial já vem a tardar. A zona industrial já havia de ser feita. Eu fui também das pessoas que sempre quis apostar em Rio de Moinhos e que ainda continuo a querer apostar em Rio de Moinhos, mas não vejo oportunidade, sim. Rio de Moinhos, para mim, é tudo. Gosto muito de Rio de Moinhos, gosto muito de dizer que sou de Rio de Moinhos. Viver em Rio de Moinhos não trocava. Conviver sempre ao fim de semana com os amigos, a terra do coração mesmo.
5: Os arranjos urbanísticos, pavimentos, casas mortuárias, as escolas foram reabilitadas, principalmente o rancho teve algumas estruturas novas de coberto, fazer uma via pedonal que ligasse o centro à barragem. Acho que é uma das únicas necessidades. Não falta nada, não precisamos sair de cá praticamente. Tem pessoas maravilhosas e é bonito.
6: As infraestruturas, saneamentos, água a domicílio, construíram um pavilhão, as associações também cresceram muito. Necessidades. Nós temos um bom ginásio desportivo, mas também se falava muito na piscina, que pronto, é um sonho de todos nós, aí de Moinhos. Eu acho que é uma das coisas principais neste momento que está em falta. Fomos uma terra de muita indústria e hoje em dia o que faz nós termos muita imigração é falta de empregos, não é? Sim, nós temos a nossa Capela de São dos Remédios, que é um óbvio de quem nós temos muito gosto, e também tem oliveiros que, pronto, tem-se feito uns aproveitamentos para uns parquezinhos de merendas. Fui imigrante, mas Rio de Moinhos sempre foi tudo para mim. E há de ser, e digo mesmo aos meus filhos que nunca percam a humildade e a natureza de onde eles nasceram. É Rio de Moinhos.
1: E de uma opinião aqui levantada por um habitante de Rio de Moinhos, o aproveitamento do património natural, passamos a quem já o faz. A vila, devido à sua posição junto ao rio Tâmega, proporciona paisagens e recantos perfeitos para quem quer descansar e usufruir da natureza. Foi neste cenário que nasceu há 3 anos a Quinta do Império, um complexo turístico com vista para o rio, que dispõe de alojamento local e espaço para eventos. Gil Ribeiro é o proprietário do espaço e contou-nos que tem sido satisfação ter uma afluência de estrangeiros que procuram este espaço sossegado para descansar e que valorizam a proximidade do rio e dos serviços da vila.
7: Pronto, é sossegado, aqui é perto do rio, há todo tipo de eventos, alugamos o espaço, porque não tem equipa catering, neste caso os noivos podem escolher o catering, pode trazer cá, também tem 2 bangalôs, que estão registados na Booking, tem vindo muitos estrangeiros do lado do mundo, as casas já há tudo, durante o ano, isto agora começa a época alta, agora, a partir de agora, já tivemos do Canadá, já tivemos do Brasil, Rússia, espanhóis, as pessoas que vêm aqui procuram sossego e descansar. Hoje temos aqui o Rio Tâmega, perto, e gosto, é bonito, dizem que é muito sossegado, para descansar é ótimo, muito verde, que eles às vezes vêm e pronto, se há restaurantes, se há farmácias, se há para ir às compras e tudo, e no centro indico, temos restaurantes, come-se bem, pronto, os acessos estão a melhorar, é uma vila que tem muita população, é das maiores de Penafiel, é uma vila bonita. Temos o Rui perto.
1: Presidente Henrique Martins, a posição geográfica de Rio de Moinhos permite então com que a terra se constitua também com um enorme potencial para o turismo. O que é que está a ser feito nos parques de lazer de Novelhos e de Ribeiro? Novelhos.
3: Novelhos. Novelhos. Novelhos e em Ribeiro, portanto, isto porque o caminho faz-se caminhando. temos que ter alguma atenção realmente e prestar atenção ao potencial turístico que a nossa freguesia tem. E nesse contexto temos investido algum do nosso tempo e dedicação para reabilitar algumas zonas que estão subaproveitadas. Dedicámo-nos, portanto, adquirimos um lote de terreno junto a uma presa que há no Ribeiro, que se chama Ribeiro, e há lá um ribeiro, e aquilo tem uma beleza tamanha que vimos-nos obrigados a fazer ali uma zona de lazer que já lá havia, mas que foi bastante ampliada, e para tentar cativar ainda mais ali as pessoas, e ainda por cima, dada a sua proximidade do centro. Em relação a Novelhos, é um parque de merendas que lá estava na altura, e com o tempo também se foi degradando bastante, e neste mandato rejuvenescemos aquilo tudo, investimos lá, edificámos também umas casas de banho, portanto criámos condições para que de facto as pessoas tenham um bom sítio calmo, sossegado, a ouvir a água do ribeiro a passar com muita sombra, para poderem lá fazer um bom lanche ou até almoçar com os familiares ou com amigos. Isto porque, de facto, e como disse muito bem, a tipologia geográfica da nossa freguesia, temos muito para. Também, por exemplo, a proximidade com o nosso rio Tâmega, temos lá bastante, há muita potencialidade para trabalhar ainda. E, ainda que tenhamos dedicado algum tempo lá a reabilitar coisas simples, mas criar as condições mínimas para que as pessoas possam usufruir a esse espaço, temos a ideia para um futuro em realmente tentar construir lá alguma coisa que possa ter e criar as devidas condições a quem lá vem, sobretudo e começando por aí pelos caminhos, que futuramente poderá dar aso a várias outras iniciativas, como é o exemplo, por exemplo, do Riverstone, que já vai estar para a sua terceira edição, que no final do verão, o Festival Rock, que decorre precisamente próximo do Rio Tâmega, próximo da barragem do Rio Tâmega, e que costuma atrair muitas pessoas, especialmente juventude. Portanto, e é essa a dinâmica que queremos para a nossa freguesia, e olhar sempre para a frente.
1: E se Rio de Moinhos tem estes encantos que em muito são valorizados pela população, há outras características e outras mais-valias que talvez não sejam tão conhecidas da maioria das pessoas. Por exemplo, há um jornal nesta vila que tem já há muitos anos, mesmo que a periodicidade não seja assim tão regular. Nós fomos conhecê-lo, chama-se O Moinho, e nasceu há 22 anos com o objetivo de manter a comunidade rio-de-moinhense informada. António Rodrigues é um dos jovens fundadores deste projeto e contou-nos que esta foi uma iniciativa do grupo de jovens e do Páraco para fazer chegar à comunidade local e imigrante aquilo que de bom se faz na terra. Apesar das duas interrupções que este jornal já sofreu, António Rodrigues acredita que este renascimento em 2016 vai ser definitivo. Com cariz religioso, mas também muito informativo, como se espera, o Moinho é mais um bom exemplo da união e do trabalho desta comunidade.
8: Então, o jornal Moinho surgiu há 22 anos atrás, 1995, na altura, por iniciativa do grupo de jovens que eu integrava. Conjuntamente com o parque da altura, o Sr. Padre Luciano, entendemos que devíamos fazer chegar à comunidade local, mas também à vasta comunidade imigrante de Rio de Moinhos, aquilo que de mais importante se ia fazendo aqui na nossa terra. Daí ter surgido este projeto, o Jornal Moinho. Já teve alguns períodos em que não esteve tão ativo, no entanto, tivemos a preocupação e o cuidado de o fazer renascer, digamos assim, no ano passado, em 2016, e esperemos que desta vez seja para continuar. Chega a toda a população daqui, de Rio de Moinhos, chega também à nossa comunidade imigrante através de um amigo, César Cunha. Então os imigrantes também têm acesso ao jornal por papel, mas está em formato digital na nossa página de Facebook, e toda a gente pode então ter acesso à informação do jornal.
1: Já aqui falamos da intervenção que foi feita, mas vamos agora ouvir ao pormenor aquilo que tem sido o desenvolvimento do Sport Clube de Rio de Moinhos, um clube de referência no Vale de Sousa. Atualmente é o único clube federado na Associação de Futebol do Porto e viu este ano ser inaugurada então a nova sede social e o relvado sintético. A coletividade tem a seu cargo 125 jovens federados desde os 6 aos 18 anos, uma equipa de formação, uma equipa sénior e uma equipa de velhas guardas. António Silva é o presidente da direção do Sport Clube de Rio de Moinhos e partilhou connosco as suas preocupações quando abraçou este projeto em 2010 e aquilo que já foi cumprido no clube do seu coração.
9: Rio de Moinhos necessitava ter condições físicas para poder albergar os nossos atletas e todos aqueles que nos visitavam. E foi por aí a minha primeira preocupação. O Sport Clube Rio de Moinhos teve sempre, desde a minha entrada, uma primeira e única preocupação, criar bases. E as bases são criadas aonde? São criadas na juventude. E só a partir daí é que nós podemos conseguir ter muito mais escalões se nós tivermos as nossas bases criadas. Porque a base é o tal viveiro que vai dar jogadores para outros patamares. Nós, neste momento, temos 122 miúdos inscritos, jovens e adolescentes inscritos na Associação de Futebol Porto, fruto de muito trabalho e, e criar, digamos, essa tal base para que um dia consigam esses atletas poder serem premiados. Conseguimos uns baldeários maravilhosos, completamente novos. Remodelamos os velhos para novos. Temos um maravilhoso piso sintético que nos foi presenteado com projetos que entre o clube e a Câmara temos uma sede. Era um sonho também para o Rio de Moinhos, que em 43 anos nunca teve um espaço próprio onde pudesse guardar o seu espólio. E aquilo que mais me apraz dizer é que, de facto, eu olho no final de cada jogo que temos aqui o sorriso que as pessoas levam daqui de Rio de Moinhos.
1: Mas não só no futebol existem grandes referências em Rio de Moinhos. Também na dança temos um nome de peso. Pedro Teixeira é dançarino profissional, é natural da terra e foi aos 15 anos que, através de um grupo de fitness da terra, descobriu o bichinho pela dança. É professor em diversas escolas e faz também parte de grupos profissionais. Apesar de atualmente estar a viver no Porto, o amor à terra faz-o voltar todos os fins de semana para orientar um grupo de dança de Rio de Moinhos que já ganhou diversos primeiros lugares em competições de dança infantil. Mas o seu talento individual também tem sido reconhecido. Em 2016, Pedro Teixeira fez um solo e um dueto no Rock in Rio Lisboa e em 2017 foi convidado por Lisa Garden, concorrente do Festival da Canção, para ser um dos seus dois bailarinos em palco. Enquanto filho da terra, também partilhou connosco que o associativismo é o que mais o fascina na vila e, apesar de viver num grande centro urbano, sente muita falta do ar por de Rio de Moinhos.
10: Tinha 15 anos, era um bocadinho gordinho na altura e sentia a necessidade de fazer algo para tentar emagrecer. Havia um grupo de fitness e dança na altura coordenado pela professora Isabel Teixeira e decidi entrar para me mexer um bocadinho e a partir daí fui crescendo o bichinho da dança. Comecei a gostar imenso daquilo e depois não queria outra coisa, treinava imenso até ir para a faculdade, onde descobri a minha paixão pela dança porque tive mais oportunidades e contacto com outra realidade. Fui estudar para engenharia informática, entanto sou licenciado em engenharia informática, mas ao mesmo tempo em pós-laboral e para uma escola de dança ter aulas à noite. Tenho dois grupos com quem trabalho profissionalmente, que é Dancehall Connection e da Fresh Squad. Somos dois grupos profissionais que vamos a competições, fazemos vários trabalhos, videoclipes. O ano passado com o grupo Dancehall Connection consegui ficar em primeiro no Hip Hop International, categoria Dancehall, que é das competições Portugal a maior, digamos, de 150 grupos. Conseguimos ficar em primeiro, que foi muito bom. E recentemente fomos à Itália numa competição e conseguimos ficar em segundo lugar, também numa categoria profissional. No ano passado estive no Rock in Rio em dois dias, uma na atuação com o grupo Dancehall Connection, com o mesmo, e outra mais a solo e a par, e foi incrível. A recepção do público, só a oportunidade em si foi muito bom. O associativismo, as oportunidades que que os jovens têm de fazer algo, desde a dança, o teatro, a música, o futebol, acabam por ter sempre algo com que possam fazer, e desde as infraestruturas, as instalações, todo o Rio de Moinhos tem sido melhorado. Ficar 2 semanas sem vir cá, sinto muita falta. Lá está, no Porto, é muita gente, uma cidade sempre com muitas coisas, mas sabe bem vir cá, a relaxar um bocadinho, estar com a família, aproveitar o ar puro que Rio de Moinhos tem, que a cidade não consegue dar.
1: Depois da dança, passamos à ginástica. Artur Silva tem 27 anos, é natural e residente em Rio de Moinhos e, graças à sua participação no desporto adaptado, tem trazido muitas medalhas para a sua terra. É utente da Associação de Pais e Amigos dos Diminuídos Mentais de Penafiel, a APADIMP, desde pequenino, e sempre mostrou muita aptidão para o desporto. Hoje em dia é atleta do Clube de Basquetebol de Penafiel, treina 3 vezes por semana. Na modalidade ginástica, já se sagrou campeão algumas vezes. A sua participação nos Jogos Europeus de Verão do Special Olympics, em 2014, trouxe uma medalha de ouro, uma de prata e uma de bronze. Em julho de 2015, participou nos Campeonatos do Mundo, em Los Angeles, onde arrecadou mais uma medalha de prata e uma de bronze. Artur Silva partilhou connosco a sua história e as suas experiências. É um jovem com muita força de vontade e que gosta muito de Rio de Moinhos.
11: Começou tudo na Padinha. Natação, atletismo e futebol. E só o único que estou a praticar é a ginástica artística. Espregatas, aquelas piruletas, as rosas, o pino camelhota. Agora fui a Bruxelas e a Los Angeles do Sol. Correu bem. Passei, andei de barco, andei com comboio. Estive bem, muito feliz. É preciso muito esforço e muito músculo nas pernas e nos braços. É uma terra bonita. Tem a barragem, tem o rio, não vou ter lá nada.
1: Não só os mais jovens têm sido motivo de orgulho para a comunidade ridmoinhense. No Bócia parece que a vila também tem grandes campeões. Adão Moreira tem 77 anos e já foi campeão nacional de Bócia por equipas e individual. Diz ser um desporto muito trabalho, que precisa de bons treinadores e alguma sorte.
12: Esse foi muito trabalho que teve, bom treinador, e às vezes também é preciso uma pontinha de sorte, não é? É ter muita vontade de jogar, ter vício e pensar as jogadas antes de jogar. O tempo de espaço é muito pequeno, depois do arco manda lançar, não é? Mas em primeiro de tudo está saber jogar, senão pode haver sorte, não há todos os dias, e eu felizmente, além de ser campeão nacional por equipas, também fiz alguns outros anos. Também cheguei a tirar em 5º lugar, que seja um da pesqueira, individual. E por equipas também fiquemos a ficar em 8º, a nível nacional. Fez individual, foi no pavilhão Rosa Mota, no Porto. Tenho saudades. E quando vejo que os colegas, né, que não participam da maneira que eu gostava, fico triste.
1: José Moreira tem 82 anos e já se sagrou 2 vezes campeão individual de Bócia. Em conversa com a nossa equipa de reportagem, relembrou um dos dias em que se sagrou campeão como um dia espetacular. José Moreira diz que o segredo para ser campeão é ter paixão pela modalidade e treinar muito.
13: Um dia bom, um dia bonito, um dia porreiro, um espetáculo, o homem que não se consegue embora, não é? Até ganha mais amor às bolas. Bem, quem sou um bando mesmo nada, não é de muito fácil. Eu aqui só vejo alguma coisita e eu, por exemplo, eu já jogo muito melhor esquerdo que direito. Oh, senhor, o segredo é ter visto de jogar e ter paixão, não é? De jogar e treinar. Santos que eu puder jogo, não gosto de perder nada. Abre-lhe os braços, abre-lhe tudo, pode ganhar. Minha maravilha, jogar a bola. Fui campeão 2 vezes individual. Ganha mais gosto nisso, não é?
1: Rio de Moinhos é uma terra vincadamente marcada pela cultura e pelo associativismo ativo, e disso é exemplo a banda musical centenária. António Brandão.
14: A Banda Musical e Cultural da Vila de Rio de Moinhos foi fundada em 1907 e, graças ao amor, dedicação e vontade de vencer de todos aqueles que lhe têm dado vida, sempre resistiu de cabeça levantada a todas as adversidades. No ano de 1977, a banda foi reformulada e instituída como Associação, e a partir dessa data nunca mais parou. O esforço e trabalho de todos os elementos desta banda tem sido reconhecido ao longo dos anos. Reflexo deste sucesso foi o ano de 1996, ano em que recebeu da Câmara Municipal de Penafiel a Medalha de Mérito Municipal Dourada pelos relevantes serviços prestados em prol da cultura. Em 1998, esta instituição foi também condecorada pela Federação das Coletividades do Distrito do Porto com a Medalha de Mérito Cultural pelos serviços prestados em prol do associativismo, da formação musical e da cultura. Como prova de mérito e do bom trabalho desenvolvido ao longo dos anos, a banda foi igualmente reconhecida pela Presidência do Conselho de Ministros da República Portuguesa como instituição de utilidade pública. E as distinções não ficam por aqui. No ano de 2005, foi galardoada com o mais alto galardão pela Confederação Portuguesa das Coletividades de Cultura, Recreio e Desporto. Atualmente, a banda é constituída por 65 elementos, essencialmente jovens, com um valor musical reconhecido. É uma banda de música que passa grande parte do verão em atuações nas festas e romarias do nosso país, já tendo também atuado em Espanha e no Luxemburgo. Por todo este percurso positivo, hoje em dia é uma grande referência musical da região e vai festejar, precisamente, amanhã, os seus 110 anos de vida.
1: Vamos falar com algumas referências desta banda musical. António Oliveira é uma das figuras mais emblemáticas quando se fala em Rio de Moinhos. Como músico da banda, tocou bombo e trombone durante 20 anos e acabou também por assumir a presidência da associação durante 15. Em 2009 sai como presidente honorário e com uma bonita homenagem a todos aqueles que reconheceram o seu mérito e trabalho. Por todos, António Oliveira é conhecido como o Carteiro da Terra, que durante 40 anos levou a correspondência a todos os ridmoinhenses. Apesar dos seus 84 anos de vida, continua a manter-se ligado, a ir aos ensaios da banda e a manter-se como um exemplo para a comunidade que o rodeia. Muito bom dia, Sr. Oliveira, seja bem-vindo à nossa terra.
15: Muito bom dia para os presentes, muito obrigado pelo convite que me dirigiram para estar presente e falar das coisas que eu mais gosto, que é de facto a família e a seguir a banda musical.
1: E Ridmoinhos. Nós já vamos falar da banda, porque efetivamente é nesta associação que o senhor tem uma marca muito forte. Mas deixa-me só lhe perguntar, há 50 anos atrás, quando começou a exercer esta função de carteiro, tinha naturalmente Ridmoinhos uma realidade completamente diferente daquela que tem hoje. Muito rapidamente explicar-nos o que é que mudou.
15: Em Ridmoinhos mudou quase tudo. Naquele tempo era difícil, porque quase ninguém sabia escrever, nem ler, nem escrever. Chegava lá o carteiro e eu tinha que lhe dar uma vista aos aerogramas que vinham de Angola e de Moçambique, de rapazinhos que estavam lá. Começavam os pais a chorar para o lado, para um lado, e o carteiro também a chorar para o outro, com saudades desses rapazinhos. Portanto, Ridmoinhos mudou quase tudo, em caminhos, em tudo quanto há, podemos dizer mesmo que foi uma reviravolta tremenda.
1: Se há alguém que consegue ter muito bem essa percepção, é precisamente um ex-carteiro, porque não havia zona nenhuma da freguesia que lhe escapasse com esta função.
15: Exatamente, até porque o giro era apeado, 32 quilómetros feitos a pé diariamente, portanto conhecia aqueles caminhos que não havia nem caminhos que nós chamamos caminhos de cabra, das cabras. Portanto, conheço aquilo aos palminhos e, é claro, toda a gente tem dito, e é uma realidade e para mim é um orgulho muito grande, tenho sido procurado ser um embaixador de Ridmoinhos, pois já estive em praticamente todas as RTPs e rádios, e sempre é um orgulho muito grande falar de Ridmoinhos, porque lá está mais uma prova de que gosto. Mas em especial, falando-me da banda, pronto, está tudo dito.
1: Deixe-me só, antes da banda, partilhar aqui com os nossos ouvintes uma característica que é mesmo isso, uma particularidade, mas que não deixa de ser curiosa, que é a prova de que o Sr. Oliveira foi um motor também e um dos impulsionadores do desenvolvimento da terra, é que, por exemplo, foi uma das primeiras pessoas a ter carro na freguesia.
15: Exatamente. Além disso, além de ter carro na freguesia, foi, consegui, ainda tive, foi louvado, graças a alguém daquele tempo que ainda via alguma coisa, foi louvado pela Câmara, que foi a primeira freguesia a Rio de Munhos, foi a primeira freguesia a ter números de polícia. Isto, numa das férias, em agosto, meus filhos estudavam na Fiel, e em agosto, nas férias dele, eu com uma alta tinta e um pincel, andei a enumerar a freguesia toda. Foi portanto, a Câmara elogiou-me e os Correios louvaram-me. Portanto, mais uma prova de que procurei sempre fazer o melhor por Rio de Munhos e mostrar àquele povo que foi para lá há 60 anos que lá estou, mas foi para lá com boas intenções.
1: E a verdade é que é um homem que não se dá parado, ao Sr. Oliveira. Nós sabemos que depois de se aposentar, ainda foi tirar um curso de bordados à Padimp. Isto aqui é mesmo o exemplo de alguém que não gosta de estar sequer quieto.
15: Exatamente. Pois, após a minha aposentação, com ainda tinha bastante saúde, eu fui abordado por um senhor aqui de Penafiel, meu amigo, que era o C.S. Pedro, que na altura era o presidente, podia fazer voluntariado lá. Então vim para lá fazer um voluntariado. Foram 9 anos e vinha diário, das 9 estava aí, embora às 5 horas, no meu carro, casei na minha custa e tudo, porque comecei a gostar muito daquelas crianças. E, portanto, e como era preciso ajudá-los, e só assim é que era possível, para tomar conta de uma turma, depois procurei aprender a bordar, fiz o curso de bordados, mas mais ainda depois, fiz o nono ano e fiz um curso de computadores aos 80. Portanto, ainda queria ver se me inscrevo para o 12º, muito em breve vou me inscrever para o 12º ano.
1: Portanto, parada que não quer estar?
15: Não quero, de maneira nenhuma. Quando parar, é quando for lá para um sítio que já está comprado.
1: Até isso já se antecipou e já comprou.
15: Já comprou.
1: Sr. Oliveira, falando agora da banda musical, que isso sim é uma paixão que tem.
15: A menina dos meus olhos.
1: E por todos, naturalmente, reconhecida. Esta paixão pela música surge muito cedo?
15: Muito cedo, era rapazito, já gostava muito de bandas de música. Já dizia, a banda de Fafo é melhor, não sei o que, não sei o que mais. Mas depois, meu amigo, a partir de que eu entrei para lá para Rio de Munhos, não é verdade isso, mas para mim era a melhor do Norte do país, e ainda continuo a dizer, em qualquer lado onde estiver, para qual é as bandas do Norte, a melhor banda do Norte é Rio de Munhos. Presentemente é Rio de Munhos. Portanto, é isso a razão, porque adoro, gosto muito disto, e então a banda para mim tem um valor ainda, o ano passado, ofereci uma bandeira toda bordada à mão, não foi bordada por mim, porque não entendi que não tinha capacidades, embora borde muitíssimo bem.

0: bem controlado, não?
1: Exatamente, o meu peso, como me referi há bocado, mantém sempre o mesmo peso, mais quilo, menos quilo. Eu, quando vejo que estou a aumentar um bocadinho, reduzo logo.
0: Faz ter logo está, atenção, não é?
1: Reduz um bocadinho. Uma coisa que também altera muito os diabetes é o álcool. Não digo a toda a gente para não beber em excesso, porque o álcool não faz
0: não ajuda nada.
1: Também não ajuda nada aos diabetes.
0: E diga-me uma coisa, costuma ir caminhar sozinho ou leva a companhia? Por exemplo, ali da sua esposa?
1: Atualmente levo sempre a minha esposa.
0: É, para ela, lá está. E ela também acaba por beneficiar então nos conselhos, não é? Muito bem, Sr. Francisco, muito obrigado pelo seu testemunho e muitos parabéns, acima de tudo, por ter conseguido
1: muito
0: dar
1: obrigado.
0: Aqui a volta por cima e por estar a controlar a sua doença, a diabetes, o melhor possível. E, ó André, eu perguntava-te, tal como é exemplo deste da diabetes, em que realmente não é impeditivo fazer atividade física, exercício físico, pelo contrário, o exercício físico até teve um benefício, não é? E ajuda o Sr. Francisco a controlar a sua doença. E a te perguntar se nos queres dar mais alguns exemplos de algumas patologias que podem beneficiar então destas práticas.
2: É assim, às vezes as pessoas têm muita tendência a virem ao médico perguntar: ah, doutor, eu tenho diabetes, eu tenho problemas de coluna, eu posso fazer atividade física? E a verdade é que são raríssimas as doenças que contraindicam em absoluto a prática da atividade física, e quase todas elas são relacionadas com problemas cardíacos. Existe um questionário que é feito na grande maioria dos ginásios, que pergunta aos doentes se já tiveram se já desmaiaram alguma vez, se já sentiram dores no peito, se começam a ter, se têm cansado mais facilmente nos últimos tempos, se tiverem dores no peito em repouso. Nesses casos, eu penso que será sensato, antes de iniciar uma atividade física regular, procurarem o seu médico de família e perguntarem se podem ou não fazer atividade. Tirando isso, penso que em quase todas as condições, e temos aqui, por exemplo, o caso do Sr. Francisco, no caso da diabetes, na hipertensão arterial, na gravidez, nas dores lombares, nos doentes com cancro, todas estas patologias, até se pode dizer que têm umas mais do que outras, mas todas elas têm indicação para as pessoas praticarem atividade física de uma forma regular e adequada às suas capacidades. Alguns cuidados especiais a ter, salientaria para aí, por exemplo, no caso da dor lombar, as pessoas não fazerem exercícios de fortalecimento da zona abdominal, do pavimento pélvico, dos músculos das costas, da região nadegueira, porque são os músculos que constituem o core abdominal, que se fala muito hoje, fala-se muito no meio desportivo sobre a importância do fortalecimento do core abdominal, que são estes músculos que eu falei agora, e que nos permitem, por exemplo, prevenir e proteger em relação à lombalgia, à dor lombar. Na diabetes, claro que as pessoas tenham feridas e úlceras, não devem frequentar piscinas públicas, e mesmo em casa, não devem permitir que as feridas se molhem sobre pena de atrasar a sua cicatrização. Em relação a também ainda aos diabéticos, que vão fazer uma atividade física assim que achem à partida que vai demorar algum tempo, é aconselhável medir a glicemia antes do exercício físico, e se tiver um valor abaixo de 100, eventualmente comer alguma coisa antes de iniciar a atividade. E penso que são assim as principais recomendações em relação à hipertensão e à diabetes. É óbvio, e quase toda a gente sabe, que deve praticar exercício físico para prevenção. Não há assim mais nenhum caso em específico, e, como disse, não há nenhuma doença
0: que contraindique realmente a atividade física. Atividade física.
3: E mesmo para, no caso das doenças cardiovasculares, mesmo nestes casos, os doentes podem fazer atividade física, claro que sempre após aconselhamento com o seu médico assistente. Caso já tenham tido algum evento cardiovascular, mediante aconselhamento do seu cardiologista que o segue habitualmente. Mas para, por exemplo, para os doentes que já se encontram estabilizados da sua doença cardiovascular, alguns dos conselhos que o André deu também se podem aplicar, nomeadamente a prática de uma atividade física regular, pelo menos 30 minutos.

0: minutos, naqueles tais períodos, pode ser dividida em três períodos de 10 minutos ao longo do dia, e ir fazendo atividade física ao longo do dia, a subir as escadas em vez de usar o elevador, caminhar, são tudo coisas que também estes doentes podem fazer.
1: E que de beneficiam depois nas suas patologias e no controle das suas patologias.
2: Eu se calhar referia também uma chega aqui relativamente ao impacto que a atividade física tem na prevenção e na melhoria dos níveis de colesterol, que muito, muito preocupa os nossos utentes e os nossos ouvintes, não é? o colesterol, temos dois tipos de colesterol. Temos o colesterol, o LDL, que é o chamado pelos nossos utentes o mau colesterol, digamos assim, e o HDL, que é um bom colesterol. A atividade física, o que é que vai fazer? Vai fazer com que esses níveis do mau colesterol baixem, e vai fazer com que os níveis do bom colesterol subam. O colesterol é o tipo de gordura produzida pelo fígado, não é? E que depois vai estar presente em todas as células do nosso organismo. Claro, quanto mais das artérias e das veias.
1: Por isso é que tantas vezes as caminhadas, por exemplo, são uma recomendação tantas vezes feita a quem tem os níveis de colesterol muito alterados.
2: Eu penso que deveria ser
1: mesmo
2: uma prescrição obrigatória nas receitas médicas. É isso.
1: Já existe.
3: Agora existe uma até... Aproveito de fazer a divulgação. Existe uma plataforma que se chama Diabetes em Movimento.
0: Exato.
3: Que permite aos médicos de família fazerem prescrição de exercício nas quantidades, intensidade, tudo, e que depois o doente leve essa prescrição e pode inclusive anexá-la às faturas do ginásio. Se for um ginásio que seja uma entidade de promoção de saúde, pode anexá-la às faturas e ter desconto no IRS.
2: Porque, já que o André está a falar nisso, realmente o que eu noto é que a enfermeira fala, diz, motiva, incentiva, mas se o médico prescrever, é sempre muito melhor, e a gente vai ouvir ainda mais
1: essas recomendações. Deixem-me só, para finalizar este ciclo de patologias que beneficiam com o exercício físico, referir uma dúvida que é bastante comum, que é se os doentes asmáticos podem ou não fazer exercício. E de facto, o exercício físico é benéfico para os asmáticos. É verdade também que pode ser um desencadeante de uma crise asmática, mas que se estes doentes fizerem uma atividade física, um exercício físico regular, e fizerem uma medicação correta e controlada, podem de facto beneficiar da prática de exercício físico. Antigamente achava-se que não, que só poderia funcionar contra, mas de facto pode ser um benefício para os indivíduos asmáticos. Por exemplo, a natação em piscina interior, pelo ambiente que é quente, que é úmido, que ajuda à umidificação das vias aéreas. Por exemplo, também há quem indique o yoga e a aeróbica, e por exemplo, desportos de longa distância, como a corrida ou o ciclismo, já não são tão boa ideia, porque há um impacto mais agressivo sobre os pulmões, e no fundo pode haver aí um desencadear mais fácil de algumas crises asmáticas. Aliás, só um dado curioso: nos Jogos Olímpicos de Verão de 96 em Atlanta, cerca de 17% dos atletas da equipa norte-americana tinham asma. Destes, 10% estavam a tomar medicação na altura dos Jogos, e neste grupo 30% dos atletas ganharam medalhas. Portanto, de facto, a asma não é todo impeditivo para que se possa praticar atividade física. Nós já estamos em cima do nosso tempo, e portanto eu pedia-vos, por exemplo, a cada um de vocês, uma mensagem final em relação a este tema para passarmos para os nossos ouvintes. Não sei qual de vocês é que quer começar.
3: Olha, eu pela minha parte, acho que as pessoas têm de ter sempre a noção que alguma atividade física é sempre importante, é melhor do que não fazer nada. É importante também, não vamos agora, porque ouvimos esta entrevista aqui na rádio, Clube Penafiel, começar a correr malucos aí na estrada, também não digo isso, mas começar devagar. Tinha um professor que nos dizia muitas vezes: nós devemos treinar, para depois, eventualmente, nas pessoas que fazem desporto, irem competir.
1: Muito bem.
3: E depois, não que os doentes não nos... pedir aos doentes que, quando vão à nossa consulta, e nós temos muitas vezes que lhe recomendar a atividade física, porque é a nossa missão, é cuidar dos saúde primários, é a prevenção da doença. E a prevenção da doença faz-se numa fase muito mais precoce à toma do medicamento, nomeadamente na hipertensão, na diabetes, todas estas doenças que temos vindo aqui a falar. E deixar a mensagem que nós não é estarmos a ser chatos, não é não querermos ter trabalho, não é não querer passar uma receita. Quando mandamos, dizemos ao doente: ah, você está com um bocadinho de peso a mais, se lhe dão as costas, pode estar associado ao excesso de peso, e o excesso de peso só se combate com uma nutrição adequada, uma atividade física regular e hábitos de vida saudáveis. E por isso deixar a mensagem que não é, às vezes, não querer passar uma medicação, não querer passar um determinado exame, é também levar a que os doentes cumpram as recomendações que existem para cada doença e claro, se chegarem ao ponto de necessitarem de um medicamento e etc, obviamente que o vão ter, e essa para nós é sempre o caminho mais fácil, não é? É só pegar numa caneta, ou neste caso agora no computador, e passar uma receita. E evita-nos, se calhar, uma conversa de 5, 10 minutos, que é, às vezes, o tempo que temos que ocupar na consulta para motivar um doente à prática da atividade física.
1: Muito bem, Joana.
0: Eu concluía só completando até a ideia do André, dizendo que, de facto, o exercício físico é o melhor medicamento para muitas destas doenças que tivemos hoje aqui a falar, e que não só é o tratamento inicial de muitas delas, e que mesmo depois já termos passado um medicamento, o tratamento continua a fazer parte do tratamento destes doentes, dos hipertensos, dos diabéticos e de muitas outras situações. E portanto, o exercício físico, esta mensagem deixo assim agora para o final, o exercício físico é prevenção e é tratamento.
1: Muito bem, enfermeira Cristina.
2: O que eu quero só transmitir como jeito de conclusão às pessoas é que não arranjem desculpas para não fazer exercício físico, não é? Porque o exercício físico pode ser feito, é uma questão que se organizem, que arranjem meia hora, uma hora do vosso tempo no vosso dia para a prática de desporto. Não é fácil, mas é possível mudar hábitos, atitudes e praticarem o desporto que realmente gostam de fazer. Façam aquilo que gostam de fazer.
1: Queria só alertar mais uma vez para a caminhada da Unidade de Saúde Familiar, dia 21, a partir das 9:15, na praça.

0: 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São 7 horas. 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
3: São 8 horas.
4: Bom dia. Os hospitais estão a reforçar equipas e a libertar camas para responder ao previsível aumento da procura provocado pelo calor extremo. Mas a prioridade deve ser prevenir que os mais vulneráveis adoeçam, como defende a Associação de Administradores Hospitalares. Isto surge no seguimento das previsões do Instituto Português do Mar e da Atmosfera para um longo período de tempo quente e seco. O relatório de avaliação da campanha de vacinação sazonal 2025-2026, apresentado ontem, revela uma diminuição de administração de vacinas contra a Covid-19 e estabilização de vacinação contra a gripe em relação à campanha de vacinação do ano anterior. As medidas do governo para responder à falta de professores permitiram atrair para a escola pública 6.500 docentes, mais do que os cerca de 4.000 que se reformaram este ano, segundo o Ministro da Educação. O balanço foi feito durante a audição regimental do Ministro da Educação, Ciência e Inovação, ouvido esta quarta-feira pela Comissão Parlamentar de Educação e Ciência. Por cá e a terminar, a notícia de que este sábado à noite a cidade de Penafiel volta a receber milhares de visitantes para mais uma edição da Noite Branca. Este ano há novidades, com destaque para o Sameiro Sunset, as novas praças, palcos, muita música, animação de rua, performances, gastronomia, comércio e experiências para todas as idades.
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Bem-vindos para a edição desta quinta-feira do Dia Positivo no RCP. Está aberta mais uma sessão. Comigo, António Brandão, até bem perto das 11. É um prazer estar na sua companhia, sempre, claro, com grandes músicas.

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Esta é a primeira hora do Dia Positivo nesta quinta-feira. Bom trabalho na estrada. Faço votos de que tenha uma boa viagem ao som dos grandes sucessos no RCP.

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Segue mais um grande sucesso para si. Bom dia.

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0: Bom dia. Os hospitais estão a reforçar equipas e a libertar camas para responder ao previsível aumento da procura provocado pelo calor extremo. Mas a prioridade deve ser prevenir que os mais vulneráveis adoeçam, como defende a Associação de Administradores Hospitalares. Isto surge no seguimento das previsões do Instituto Português do Mar e da Atmosfera para um longo período de tempo quente e seco. O relatório de avaliação da campanha de vacinação sazonal 2025-2026, apresentado ontem, revela uma diminuição de administração de vacinas contra a Covid-19 e estabilização de vacinação contra a gripe em relação à campanha de vacinação do ano anterior. As medidas do governo para responder à falta de professores permitiram atrair para a escola pública 6.500 docentes, mais do que os cerca de 4.000 que se reformaram este ano, segundo o Ministro da Educação. O balanço foi feito durante a audição regimental do Ministro da Educação, Ciência e Inovação, ouvido esta quarta-feira pela Comissão Parlamentar de Educação e Ciência. Por cá e a terminar, a notícia de que este sábado à noite a cidade de Penafiel volta a receber milhares de visitantes para mais uma edição da Noite Branca. Este ano há novidades, com destaque para o Sameiro Sunset, as novas praças, palcos, muita música, animação de rua, performances, gastronomia, comércio e experiências para todas as idades.
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Obrigado por estar ligado em 91.8. Estamos também na internet 24 horas por dia em radioclube-penafiel.pt. Frequência modulada. Eu sou o António Brandão, até bem perto das 11, com grandes sucessos para si. Bom dia, boa quinta-feira.

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1: Meio-dia.

0: Penafiel inaugurou uma nova residência sénior. O Conselho de Penafiel conta com mais um equipamento social. Trata-se da Residência Sénior São Romão, em Vila Cova, promovida pela Associação de Solidariedade Social de Vila Cova. O lar, inaugurado no passado fim de semana, tem capacidade para acolher 60 utentes. A Residência Sénior representa mais um passo no fortalecimento da rede de equipamentos sociais do Conselho, contribuindo para consolidar Penafiel como um território de referência na área da ação social. O município de Penafiel esteve em destaque na RTP pelo trabalho desenvolvido na promoção da inclusão social e da integração profissional de pessoas em situação de maior vulnerabilidade, através dos projetos de emprego e inserção desenvolvidos em parceria com o Instituto de Emprego e Formação Profissional e com o apoio do programa Pessoas 2030. O município tem criado oportunidades de formação, valorização e integração profissional, reforçando simultaneamente áreas essenciais como a educação, a jardinagem, a assistência operacional, como referiu Manuel Ribeiro, o diretor de Recursos Humanos da autarquia.
1: O município, ao longo destes anos, tem deitado mão de estas soluções que existem do ponto de vista legal, no sentido de tentar absorver necessidades transitórias de funcionamento da sua atividade municipal, mais focada nas questões mais operacionais. Normalmente, e no caso do município de Penafiel, essas candidaturas têm a duração de um ano e as pessoas selecionadas durante esse ano integram esses programas e desenvolvem naturalmente a sua atividade.
0: Os resultados revelam 189 projetos de emprego concretizados desde 2011, 169 profissionais integrados nos quadros do município e 1.201 trabalhadores abrangidos por estes programas de formação. Nos próximos dias 17 e 18 deste mês, a Academia Contradanças vai apresentar o seu espetáculo Pontas Soltas no palco do Auditório Municipal de Lousada. Trata-se de um espetáculo que pretende reunir a elegância do balé clássico, a expressividade da dança contemporânea e também a energia das danças de caráter. A Praça das Artes está de regresso a Felgueiras de 17 de julho a 9 de agosto e desta vez o palco do evento será o Parque Urbano da Bolsa. Durante 24 dias, residentes e visitantes poderão desfrutar de uma programação diversificada com música ao vivo, DJs, dança, workshops de pintura, desenho, escultura e artesanato, além de muitas atividades para todas as idades e uma variada oferta gastronómica. Amanhã, o Salão Nobre dos Passos do Conselho de Passos de Ferreira vai receber técnicos e especialistas de renome que vão participar nas jornadas de

Arboricultura e Floresta Urbana. Esta é uma oportunidade para conhecer o que de melhor se faz sobre arboricultura, floresta urbana e arquitetura paisagística no nosso país. A terminar, a notícia de que o Campo das Capelas, em Alpendurada, no concelho do Marco de Canaveses, vai receber este domingo a segunda edição do Rally Cross Senhora da Silva. Trata-se de um evento que promete reunir pilotos e apaixonados pelo desporto motorizado.

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1: Boa tarde. Rui Borges e os jogadores mostraram-se bastante bem dispostos no regresso aos trabalhos na Academia Cristiano Ronaldo em Alcochete. A pré-época do Sporting arrancou esta quarta-feira. O Futebol Clube do Porto também começou ontem os trabalhos de preparação para a temporada futebolística de 2026-2027, apostado em manter os jogadores basilares para a ideia de jogo do técnico Francesco Farioli, que fez do clube campeão nacional na época passada. O Felgueiras começou igualmente ontem a pré-época com um grupo provisório de 18 jogadores que inclui o extremo Joãozinho, reforço proveniente do Varzim, como adiantou fonte oficial do clube da 2ª Liga Portuguesa de Futebol. É hoje, à meia-noite, que Portugal dá o pontapé de saída na fase a eliminar do Campeonato do Mundo de 2026. É diante da Croácia que a equipa das esquinas vai continuar a manter vivo o sonho de chegar à final da competição num duelo que vai acontecer em Toronto.
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1: São 14 horas. 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

prazer estar na sua companhia. Boa tarde, bem-vindos. Está no ar a sessão da tarde de quinta-feira. Até às 18, grandes músicas para ouvir aqui no RCP.

de tocar as grandes músicas no RCP. Se gostou da que deixei atrás, bem, a próxima vai ser com certeza também do seu inteiro agrado. Obrigado por estar ligado. Boa tarde com a Rádio Clube de Penafiel.

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1: São 16 horas. 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

91.8, frequência modulada nos quatro cantos do mundo, Rádio Clube, rádioclube-penafiel.pt. Espero que esteja a correr bem esta tarde aqui na sua rádio favorita, sempre, claro, com grandes músicas, só para si.

Tarde de grandes sucessos na sua rádio. Obrigado por estar ligado, onde quer que esteja, com quem quer que se encontre. Boa viagem, bom trabalho. Seguem as grandes músicas na sua rádio.

está bem sintonizado o seu rádio 91.8, norte do país. Este é o som do RCP, estúdios na cidade de Penafiel e de emissão para um vasto auditório, onde quer que esteja, com quem quer que se encontre, é um prazer estar consigo, sempre, claro, com grandes músicas, só para si.

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1: São 17 horas.

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obrigado por estar aí desse lado a acompanhar mais uma tarde de grandes músicas aqui no RCP, na frequência certa 91.8.

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E só agora chegou até nós, boa tarde. Esta é mais uma hora de grandes músicas no RCP 91.8. Boa viagem ao volante do seu automóvel. É um prazer estar na sua companhia.

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0: 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São 22 horas.
1: Câmara de Penafiel promove inclusão social.
0: Informação no RCP, Jornal Regional, edição de Anabela Machado.
1: O município de Penafiel esteve em destaque na RTP pelo trabalho desenvolvido na promoção da inclusão social e da integração profissional de pessoas em situação de maior vulnerabilidade, através dos projetos de emprego e inserção desenvolvidos em parceria com o Instituto de Emprego e Formação Profissional e com o apoio do programa Pessoas 2030. O município tem criado oportunidades de formação, valorização e integração profissional, reforçando simultaneamente áreas essenciais como a educação, a jardinagem, a assistência operacional, como referiu Manuel Ribeiro, o diretor de Recursos Humanos da autarquia.
2: O município, ao longo destes anos, tem deitado mão de estas soluções que existem do ponto de vista legal, no sentido de tentar absorver necessidades transitórias de funcionamento da sua atividade municipal, mais focada nas questões mais operacionais. Normalmente, e no caso do município de Penafiel, essas candidaturas têm a duração de um ano. E as pessoas selecionadas durante esse ano integram esses programas e desenvolvem naturalmente a sua atividade.

0: Os resultados revelam 189 projetos de emprego concretizados desde 2011, 169 profissionais integrados nos quadros do município e 1.201 trabalhadores abrangidos por estes programas de formação. O Conselho de Penafiel conta com mais um equipamento social. Trata-se da Residência Sénior São Romão, em Vila Cova, promovida pela Associação de Solidariedade Social de Vila Cova. O lar, inaugurado no passado fim de semana, tem capacidade para acolher 60 utentes. A Residência Sénior representa mais um passo no fortalecimento da rede de equipamentos sociais do Conselho, contribuindo para consolidar Penafiel como um território de referência na área da ação social. Nos próximos dias 17 e 18 deste mês, a Academia Contra Danças vai apresentar o seu espetáculo Pontas Soltas no palco do Auditório Municipal de Lousada. Trata-se de um espetáculo que pretende reunir a elegância do balé clássico, a expressividade da dança contemporânea e também a energia das danças de caráter. A Praça das Artes está de regresso a Felgueiras de 17 de julho a 9 de agosto e desta vez o palco do evento será o Parque Urbano da Bolsa. Durante 24 dias, residentes e visitantes poderão desfrutar de uma programação diversificada com música ao vivo, DJs, dança, workshops de pintura, desenho, escultura e artesanato, além de muitas atividades para todas as idades e uma variada oferta gastronómica. Amanhã, o Salão Nobre dos Passos do Conselho de Passos de Ferreira vai receber técnicos e especialistas de renome que vão participar nas jornadas de arboricultura e floresta urbana. Esta é uma oportunidade para conhecer o que de melhor se faz sobre arboricultura, floresta urbana e arquitetura paisagística no nosso país. A terminar, a notícia de que o Campo das Capelas, em Alpendurada, no Conselho do Marco de Canaveses, vai receber este domingo a segunda edição do Rally Cross Senhora da Silva. Trata-se de um evento que promete reunir pilotos e apaixonados pelo desporto motorizado.
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